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8: Boa noite.
9: 93.
10: Curtindo todas, hein?
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10: Descendo a chibata aqui naquela moda gostosinha especial. Do jeitinho que você adora aqui na nossa rádio, né? Tem modão com força aqui pra você curtir, cantar junto. E aproveita pra pedir o seu som também por aqui, tá? Pedidomusical.com.br. Bora lá? Tá chegando eles, Bruno e Marrone, Por Te Amar Demais. Música lindíssima.

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0: Imagina sentada, Matheus e Cauã por aqui, bebê, sensacional. Muito hit, lançamento, novidades, as mais toqueadas. Aqui você pede seu som, a gente toca. Entra aí, fica à vontade. Nossa porteira aqui, ó, sempre aberta pra te receber. Você aqui da nossa cidade, da nossa região, de todo o Brasil, curtindo o território. Obrigada, viu?
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2: 9:17.
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0: 9h20.
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1: Demais.
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0: 927.
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0: Mano, da onde você tirou esse papagaio aí, velho?
1: Pai, eu sei não, achei que ia ficar massa, mas ele acabou cagando em mim tudo.
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0: 9:32.
1: Tudo que você gosta, passa por aqui primeiro, hein? 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Os maiores artistas da música sertaneja passam por aqui no nosso palco. E falando em grandes artistas, tá chegando ele, Luan Santana.
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nas minhas gavetas, não, hein? Danilo e Davi, esses meninos tão gigantes, tão arrebentando no sertanejo. Você gosta? É bom, é bom. Oh, com certeza. Lucas Moraes, ouvindo a gente no Maranhão. Fala, meu Maranhão. Obrigada pelo carinho. Espírito Santo, Vitória, vem da Nova, Linhares, Marataízes, estamos juntos.

0: 9:43.
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0: fora.
1: Rio Negro, São Limão!
2: Que é isso?
0: 9h46.
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0: 9h49.
1: Boa noite,
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0: 9h53.
1: Obrigado, gente.
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1: Assim, ó,

0: 956.
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0: 10 e 2.
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2: Mais uma horinha aqui, ó.
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2: Com certeza, música boa atrás de ótima. E você aproveitando aqui essa segunda-feira, esse comecinho de semana com a gente. Vamos lá. Já baixou aí o nosso aplicativo? Ainda não? Ó, levinho aqui, ó. Instalou, já era. Você leva o nosso som com você pra onde você for, bebê. Você só chama no play que a gente garante aquela programação gostosa, tá? Bora de Kleber e Cauã.

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ajuda a te esquecer, bebê. Eita, pedrada. Eduardo Costa, é o nome dele. Modão, hein? Modão caprichado demais. Daqui a pouquinho passa por aqui a sonzeira top de Marília Mendonça. Vai rolar mais uma do Eduardo por aqui. Então não perde, viu? Você que é fã, fica por aqui com a gente no nosso território sertanejo.

0: 16.
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0: 10h20. 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
4: Olha assim, ó. O golpe tá no Cleiton. Cai quem quer.

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2: 10h24.
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0: Yasmin Santos.
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2: 10:31.
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3: Tô por aqui, bebê, juntinho com você pra todo o Brasil, pra toda a nossa região.
1: Isso que é programa.
3: Mais uma deles chegando pra arrebentar com tudo, Eduardo Costa, imagina eu.

da solidão. Eita, modão caprichado. É Laura Prado, a mamãe do Dom, juntamente com Fred e Fabrício. Esses meninos também são sensacionais. Quero entender por que razão tudo acabou. Ah, não entende não. Não entende não, que é pior. Aí vai querer chorar as pitangas.

0: 10h44.
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0: 11:48.
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0: 10h51.
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0: lindo demais, Janaína.
1: 10h54.
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0: 10h57.
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0: 11 e 14.
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0: 11-21. 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
1: Onze e trinta e um.
2: Yes, tem mais, tem mais.
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2: Moça pra casar? É isso, Diego e Vitor Hugo? Canta pra gente.
4: Essa moça é pra casar.
5: Vocês estão falando besteira,

0: São Paulo.
1: Essa é pra casar, viu?
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0: fulano, colocando um ponto final aqui no nosso território sertanejo de hoje. Obrigadão, turma. Ó, amanhã tem mais, tá? Com certeza. Te espero aqui no mesmo horário de sempre, pra gente curtir muito modão, pra gente resenhar junto por aqui também, tá? Vem aí a nossa próxima atração. Te espero. Te espero sempre aqui com a nossa porteira aberta. Tchau, tchau. Valeu.
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2: 11:42.
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0: meus queridos Jorge Matheus,
1: meus queridos Guilherme Santiago.
2: 11:46. 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

0: Quem gostou faz barulho aí, churrasco com fome.
1: Fernando de Sorocaba, muito obrigado.
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1: Aonde você tá, moleque?
0: Relaxa, mãe, tá tudo sossegado. Pera aí, olha quem chegou aí. Xiii. Bruninho e Davi, essa turma a gente conhece bem. Quer ver?

0: Valeu, Israel!
1: Tô feliz demais, rapaz. Que moda boa. Parabéns pro compositor que tá aí. Parabéns pra vocês, viu?
2: Obrigado por tudo.
1: Obrigado, vocês, lindas!

0: 1:27. 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

0: 12:01.
1: Coração tá

0: Obrigada!
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2: 2 e 9.

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0: 5-2.
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4: Então, turma, estamos chegando, 5:06. Bom dia pra vocês. Obrigado pelo carinho da audiência. É, hoje é terça-feira, dia 15/9/2026. Estamos chegando, né, gente? Bom dia pra vocês. Esta é sua Rádio Clube 87.9. Diretores Petronílio Alves de Moura e Carlos Martins, administrativo Lázaro Pereira. Estamos chegando. Este é seu Sertão Caboclo. Eu sou o Divino Dantas. Eu tô por aqui até as 8 da manhã e vamos trazendo muita moda. Muito modão sertanejo pra você que tá do outro lado do rádio, pra você que torce a orelha do rádio, é cedo, né, gente? Então, a vocês vaqueiros, a vocês, a turma aí do curral que puxa o creme, bom dia pra vocês, guarda noturno, padeiros, né, bom dia pra essa turma aí, né? Amigos de Boleia, bom dia, a turma das cidades vizinhas, bom dia também, obrigado pelo carinho da audiência. E a nossa turma também, os gari, os varredores de rua, as varredoras, essa eu quero deixar um bom dia especial a todos vocês, obrigado, viu? E nós está começando por aqui o nosso Sertão Caboclo, até as 8 horas, o telefone vai estar sempre liberado.
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4: Então, telefone liberado pra você participar, fica à vontade, já tem gente por aqui, já vou olhar quem tá do outro lado. Bora então começar, né, turma, trazer os modão. A turma das cidades vizinhas, obrigado pelo carinho da audiência, cada um de vocês que tá sintonizado, quero deixar um bom dia também pra turma da rede social. É, a turma do aplicativo, do site, Rádio Clube, essa turma que madruga com nós, bora, bora. Então, vamos ver, hoje chegou cedo, onde ele deu, começou a dar o calote, hoje o bicho madrugou, tá no portão já, entra aí, velho. Bora, bora então, vamos começar com os modão, César e Paulinho, nós é cowboy, mas nós não, é, e tem também Daniel, agente da minha terra, ainda vou trazer o Chico Rei Paraná, aproveita minha gente, vamos começar então, bora, bora, então vamos lá, 5:08 começa.
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0: 5:15.
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2: Então, turma, agora 5 horas e 18. Bora, trazendo mais moda. E tem. Ah, velho, e aí, velho, beleza? Ah, velho, chegou. Como é que você tá hoje? Tá bom?
3: Bora cantar uma moda?
2: Ah, quer cantar, chegou bom. Ah,
3: e, graças não, eu a vou Deus. Cantar, eu vou fazer primeira.
2: Eu
3: você
2: mesmo,
3: faz
2: né?
3: Segunda.
2: Não,
3: beleza?
2: Não. Vê se o Dairão canta com você, velho. Meu Deus, é problema, viu?
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2: Ô, velhinho moiado, rapaz. Então, rapaz. Você é o bicho pra cantar então, hein, velho? Chegou uma hora dessa já cantando, velho. Hoje tá de bom humor, né, turma? Ainda bem, né? Bora ver, velho. Tem gente lá do outro lado? Tem. Velho que olha aqui o WhatsApp. Ele falou, é o Dairão. Bom dia.
4: Bom dia, irmão. E aí,
2: né? Opa, tá bom demais, né? Tudo tranquilo.
4: Tá com modão pra nós, tá com o Milionário Zé Rico.
2: Agora, aí, tá na clube, tá bom demais. Vamos trazer modão então. Aí, velho. E o velho falou que tá puxando creme. Vamos trazer moda. Milionário José Rico, a solidão. Tá no curral, velho. Tá aí ele puxando o card. Ele é a turma dele lá, ué. Quem, velho? Ah, o Lucas. Deve ser o Lucas, né? Bom dia pra vocês, 5 horas e 19. Milionário José Rico, a solidão, ainda tem um sol levante, o sol é ni, amor e ódio e a vingança, meu Deus do céu. Anda sempre junto, né? Essas manobras andam sempre junto, quando um trem é pra um lado, é pro outro. Bora trazer moda, então. A turma das fazendas, das chacras, guardanoso, divino padeiro, bom dia. Eduardo Costa, solidão por dentro, é moda boa, vou deixar pra ele lá, tá lá na padaria ouvindo nós, tá na clube. Aliás, quero deixar um bom dia pra toda a turma aí também, meus amigos padeiros, essa turma da madrugada, a turma da panificadora Guimarães, em Palmeiras de Goiás. Bora trazer moda? 5 horas e 20, tem modão. O que foi, velho? Não, para de rolo, tá na clube, tá bom demais.
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0: 5:27.
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18: Então, turma, bom dia pra vocês. Bora trazer. Tem um recado aqui, né? Então, tem um recado por aqui agora, 5 horas e 34. Bom dia pra vocês. Obrigado pelo carinho da audiência. Gente, lembrando a vocês o convite. A Câmara Municipal de Cesarina, juntamente com a mesa diretora do biênio 2026-2027. Em nome do presidente da Câmara de Vereador, César Luiz Moreira, popular Cezinha. Forma que as sessões ordinárias, né? Já começou segunda, né? Terça, quarta, quinta e sexta-feira. É no plenário da Câmara Municipal de Cesarina, Goiás, a partir das 19h30. Acompanhe também pelo site, www.cesarina.go.leg.br. informou a mesa diretora do biênio 2026-2027. Presidente César Luiz Moreira, popular Cezinha, Câmara Municipal de Cesarino, nosso compromisso é o povo, né? Com coragem e verdade, vamos transformar a nossa cidade. Então, dado o recado aí, Renan e Raí vai chegando a primeira com Renan e Raí, já não há mais solidão, é modão, hein? É moda de qualidade, quero deixar um bom dia ao Dinho Sabará, bom dia Dinho, obrigado aí pelo carinho da audiência, bom dia pra você e toda a turma aí na sua casa, já tá agarrado no batente, não para não, bom dia, bom dia.

0: Então, vou trazer o Tião Carreiro e Paraíso nos braços da solidão. Vou deixar pra ele lá, tá ligado com nós, o Dinho Sabará. É, velho, vizinho do Luizão de Perona lá. É, tá ligado, né? Vou trazer moda pra eles lá. O que que foi? Ah, não, não, velho. Mexe com esse negócio de cachorro, não, moço. Ô, velho.
1: Com paciência, ui. O
0: que que foi? Porque
1: tem uns vizinhos lá perto de minha casa, lá, ó. Fica reclamando do meu cachorro. Diz que o meu cachorro tá correndo atrás dos outros de bicicleta na rua.
0: Tá, velho.
1: Vai mentir pra lá, nem bicicleta meu cachorro tem, senhor. Chibungo.
0: Ah, não, velho. Não sabe nem andar, né, velho? O povo conversa, velho. Não é moral pra isso, não, moço. Né, Dinho Sabará, não pode dar conversa pra ele. Tinha um carreiro e paraíso nos braços da solidão, modão, hein? É, Rick Renner, transar solidão é moda boa. Quero deixar um bom dia pra turma do aplicativo ouvindo nós, as cidades vizinhas. Bom dia pra vocês, obrigado aí pelo carinho, viu, turma? É, turma em Paranaguara, turma em Cachoeira Alta, a turma tá esparramada aí. Vamos trazer moda então? Bora, bora, vamos de modão então. Tá na clube, tá bom demais. Que foi, velho? Ah. Velho falou, chegou gente aí, deixa eu ver quem tá de lado. Tem que ver, velho, calma aí, para. Ah, é o Dinho Sabará, fala com nós.
2: Esse dia tava mansinho, eu falei assim, será que o velho candidato a deputado, que tá...
0: É, velho virou...
2: Tá trabalhando na política,
0: será
2: tá sumido.
0: O velho virou malandro, o velho é terrível. Não, velho, é meio forgado mesmo. Tem dia que ele tá bom, um dia ele tá ruim. Agora ele arrumou um problema danado, que o Rodrigo tratou de trazer um queijo aqui e esse velho arrumou um problema pra nós, moço, que esse negócio desse queijo. Não, velho, não tem nada a ver com esse trem, não. Mas eu acho que o Rodrigo não trouxe esse queijo, não. O Rodrigão é meio... Você sabe como é que é, ele bebe um para tudo.
1: Quero saber cadê o queijo que chegou.
0: Que queijo é esse?
1: Você não me entregou?
0: Eu não sei de queijo, rapaz.
1: É, eu tô sabendo que mandaram um queijo aqui.
0: É, aí, tá vendo?
1: Mandaram um doce, uma rapadura e você não me entregou.
0: Ainda bem que a mãe dele tá ouvindo aí, né?
1: Chibungo, velho safado, quem mandou você comer meu queijo?
0: Moço, não me
1: quem mandou,
0: isso, não,
1: sem vergonha, sarafrai? Curviteiro, safadinho, sem vergonha, travestido. Oh, você não vale com o gato em terra, rapaz, se me respeita, cadê meu queijo?
0: Aí, tá vendo o problema?
1: Deixa eu achar aquela rapadura, ei, hora que eu achar aquela rapadura, que arrumar na sua cabeça, você vai ver.
0: Não, velho, mas para com isso,
1: não, você me solta, tira a mão de mim. Não, me encosta, não, tira a mão de mim, tira a mão de mim.
0: Ele tá nervoso, quer o queijo dele de qualquer maneira.
1: Gente, não faz tumulto. Deixa eu respirar. Não, se eu achar essa rapadura, eu rumo ela na sua nuca. Agora vou dar uma tijolada de rapadura na cabeça, você vai ver o peteco. Você
0: isso aí me mexe
1: mais nunca no
0: é culpa do Rodrigo.
1: Pra mim.
0: Ele não trouxe, não.
1: Na rapadura, chibunguinho safado.
0: Ê, velho.
1: Como não. Os trem tudo dos outros, você consome as coisas tudo,
0: tá
1: safado.
0: Vendo? Tá vendo como é que é, turma? Eu falo pra vocês, ele é um pouco nervoso, né? Tem hora que ele tá bom, isso é assim mesmo, né? A idade, né, velho? Vou trazer moda. Não, velho, você tem que parar com isso, moço. Ô, que é isso? Não, ninguém tem culpa que vocês... Acho que esse queijo não
1: tá
0: veio,
1: bom,
0: não.
1: Rapaz. Aí. A culpa é minha, eu coloquei ela em quem eu quiser.
0: Então tá bom, vamos trazer moda, larga de rolo. 5 horas e 39, eu não gostei dessa manobra aí, não, velho.
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0: Renan e Raí vai cantar pra carmar você, né? Bora, bora então. É, a turma tá ligada, meu amigo aí, Dinho Sabará na Calândia.
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1: 5h43.
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5: Então, tô de volta aí, 5:51, trazendo mais moda, mais modão sertanejo, né, turma? É. Papai, para de rolo, véi. É, tá problema hoje, viu, gente? Vou trazer o Lindomar Castilho, a Muralha da Solidão, é moda boa. Vou deixar lá pro Arnaldão, aboiador. Ele levanta cedo, né? Faz o café dele, né? É, vou deixar modão lá pra ele. Bom dia pra essa turma ligada conosco. Obrigado aí pelo carinho da audiência, né? Quem tá acordado também, escutando o rádio, bom dia Luizão de Perona, bom dia pra ele, bom dia também pra Rosa, obrigado eles pelo carinho da audiência. Vou trazer o Lindomar Castilho, ainda tem um caô cigano por aqui, trazendo, chegando pra cantar pra vocês aqui no Sertão Caboclo, né, gente? Vamos de moda, 5:52, daqui a pouco vou falar com Deus, viu?

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6 horas. Apaga-se a luz de mais um dia. Na tarde tristonha o sino tange momentos de orações. Ave Maria. Tudo vai ficando quieto, só da cidade se ouve alarido. Burburinhos de carros, metrôs e sons coloridos chegam com gargalhar de uma criança. E assim, todo o nosso ambiente vai se fazendo mais cercado e silente pelas muralhas da solidão e da desesperança. 9 horas. A sentinela lá da sua guarita distante, sobre um dos portões fortes e gigantes, inicia o toque de silêncio em seu clarim. O cerco da solidão vai se apertando à medida que as luzes vão se apagando. Noite dos fantasmas.

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1: Cinco e 56.
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1: Então, turma, 6 horas, mensagem do dia, momento de oração e momento de reflexão. Vamos falar com Deus. Bom dia.
0: 6 horas.

0: Estamos de volta, hoje, terça-feira, dia 15 de setembro de 2026. Que bom ter cada um de vocês aqui junto com a gente para mais uma mensagem edificante que a nossa equipe, que a nossa programação preparou para o seu dia. Como é que você tem se cercado de pessoas? Posso te dar uma dica? Rodeie-se de pessoas que priorizam a verdade em vez da conveniência. O elogio fácil, a concordância automática costumam esconder a indiferença. Quem não se preocupa com seu futuro diz exatamente o que você quer ouvir. Apenas para evitar o desconforto da honestidade. Apenas para ser aquele amigo perfeito que nunca foi. A verdadeira consideração se manifesta no confronto corajoso. Pessoas que realmente respeitam a sua trajetória, a sua vida, a sua história e torcem pelo seu crescimento não vão hesitar em discordar quando você estiver prestes a dar um passo em falso, a titubear, a cair, a tropeçar. A crítica construtiva de um amigo, de uma pessoa da família, de alguém a seu redor, não é um sinal de atrito, mas um ato de proteção e zelo. E na maioria das vezes, de carinho e de amor. A discordância sincera acorda, provoca o pensamento crítico e força a reinvenção. É no debate respeitoso que as ideias se fortalecem e a rota é corrigida antes do tombo. Quem aponta um erro quer ver você ir mais longe. Quem ignora suas falhas e tropeços apenas assiste a sua caminhada sem se importar com o destino. No entanto, há uma diferença brutal entre lealdade e exposição. A maturidade de quem se importa exige que a correção seja feita no particular, com respeito, sem deboche. A alfinetada pública vestida de brincadeira também não constrói, apenas expõe. Portanto, valorize quem tem a coragem de discordar de você, mas olho no olho, no privado. Porque essa é a honestidade discreta que protege os seus passos, impulsiona a sua evolução e te mostra quem realmente está ao seu lado. Obrigado pela companhia, um ótimo dia e até amanhã com mais uma.
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0: Senhor, no silêncio deste dia que amanhece, venho pedir-te a paz, a sabedoria, a força. Quero olhar hoje o mundo com os olhos cheios de amor, ser paciente, compreensivo, manso e prudente. Ver, além das aparências, teus filhos, como tu mesmo os vês. E assim, não ver senão o bem em cada um. Fecha meus ouvidos a toda calúnia. Guarda minha língua de toda maldade. Que só de bênçãos se enche a minha vida. Que eu seja tão bondoso e alegre que todos quantos se achegarem a mim sintam a tua presença. Reveste-me de tua beleza, Senhor, e que no decurso deste dia eu te revele a todos.
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0: Enquanto existir um amigo sequer, sozinho não ficarei. Enquanto existir uma mão amiga me amparar, eu não cairei. Amizade é coisa muito séria. Qualquer um pode ficar ao seu lado quando você está certo. Mas um amigo verdadeiro permanece ao seu lado, mesmo quando você está errado. Um simples amigo se identifica quando te liga. Um amigo verdadeiro não precisa, pois vocês conhecem suas vozes. Um simples amigo inicia uma conversa com um boletim de novidades sobre a própria vida. Um amigo verdadeiro diz o que há de novo sobre você. Um simples amigo acha que os problemas pelos quais você está se queixando são recentes. Um verdadeiro diz: você tem se queixado sobre a mesma coisa pelos últimos anos. Faça algo a respeito disso. Um simples amigo nunca ouviu chorar. Um verdadeiro amigo tem seus ombros encharcados por suas lágrimas. Um simples amigo não sabe o nome de teus pais. Um verdadeiro amigo tem o telefone deles em sua agenda. Um simples amigo traz uma garrafa de vinho para a sua festa. Um verdadeiro amigo chega mais cedo para ajudá-lo a cozinhar e fica até mais tarde para ajudá-lo na limpeza. Um simples amigo odeia você ligar após ele já ter ido para a cama. Um amigo verdadeiro te pergunta: por que demorou tanto para ligar? Um simples amigo, quando visita, age como um convidado. Um verdadeiro amigo abre tua geladeira e se serve. Um simples amigo acha que a amizade terminou quando você tem uma discussão. Um verdadeiro amigo sabe que não existe uma amizade enquanto vocês não tiveram divergência. Um simples amigo espera que você sempre esteja por perto quando ele precisar. Um verdadeiro amigo espera estar sempre por perto quando você precisar dele. Pode contar comigo sempre. Obrigado por serem meus amigos.
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16: Então, né, turma, agora 6h14, né? Bom dia pra vocês. Gente, vou trazer mais uma vez o convite aqui, né? A Câmara Municipal de Cesarino, juntamente com a mesa diretora do BN 2026-2027. Em nome do presidente da Câmara de Vereadores, César Luiz Moreira, popular Cezinha, né? Informa que as sessões ordinárias já começou ontem, dia 14, né? E vai até o dia 18, né? Ou seja, começou segunda, terça, quarta, quinta e sexta-feira de 2026, né? É no plenário da Câmara Municipal de Cesarino, Goiás, a partir das 19h30. Acompanhe também pelo site, né, gente? É facinha, www.cesarina.go.leg.br. Informou a mesa diretora do biênio 2026-2027. Presidente César Luiz Moreira, popular Cezinha. Câmara Municipal de Cesarina, o nosso compromisso é o povo, com coragem e verdade. Vamos transformar a nossa cidade. Então, né? Vamos trazer mais moda. 6:15. Quem tá de lá, velho? Deixa me ver. Parece que é o Adilson. Adilson, bom dia.
15: Bom dia, Juventus.
16: Opa.
15: Adilson da Chacachurinha.
16: Como é que tá aí?
15: Manda uma droga pra nós aí.
16: Hã?
15: Rick Henry. Tá mais clube, tá bom demais. Bora achar bonitinho.
16: Bora, bora.
15: Fala pro velho lagarto sebrado. Vai bem me ajudar a tirar ali que ela mansa.
16: É, tá escutando aqui a manobra, hein? É. Que foi, velho? Quer falar com você, escutou, velho?
17: Vou mandar abraço pra esse daí, não.
16: Ah, esse é o Adilson,
17: velho. Não, fica insistindo, não, que eu não vou mandar. Para de ficar insistindo. Não vou mandar e pronto, acabou, ui.
16: Velho, é problema, gente. Tá aquele quieto. Rick Renner, a casa do caboclo, moda boa. Não, velho, para de rolo, vai me brigar com ninguém, não. Vamos deixar pra ele, tá escutando nós, né? Um bom dia pra ele lá na Chácara Cachoeirinha, velho. Tá ligado, velho. O que foi, velho? Ah, quer falar com você de novo, Adilson. Tá
17: se
16: nervoso.
17: Se a sua vida é azeda,
16: aí, ó.
17: Adicione cachaça e gelo e açucrinha e faz caipirinha. Toma. E toma vergonha nessa cara e para de encher o saco dos outros.
16: Esse velho é latado. Rick Renner, a casa do caboclo, Adilson. Obrigado. Rio Negro e Solimões, ou de casa ou de fora. É, eu quero deixar um bom dia também pra toda a turma lá de Palmeiras de Goiás. Obrigado a vocês aí, né? A turma da panificadora Guimarães. Bom dia pra essa turma aí, ué. É. A turma pega cedo no batente, né, gente? Bom dia pra vocês, obrigado aí, né? Tem a turma também do supermercado que abre as portas bem cedo, né? As borracharias, posto de combustível, né? É, vamos deixar um bom dia pra essa turma aí ligado, né? Obrigado a vocês aí. Vamos junto até às 8, né, gente? Eu vou trazer o Rio Negro e Solimões, ou de casa ou de fora. Essa moda é top de linha, é boa demais. Vou deixar pra vocês aí dos postos de combustível também, viu? É quem tá escutando nós também, seu Geraldo Mendes, Jardim das Acácias. Bom dia, seu Geraldo. Obrigado, viu, pelo carinho da audiência. Vou trazer o Christian Ralph aí, Poeira ao Vento. É moda também, viu? É, já fez café uma hora dessa, já tá ligado, tá na clube, tá bom demais. Que foi? Ah, o velho falou, chegou, que é audiência Sabará, velho.
18: O velho gosta de um queijinho, né?
16: É.
18: Acha que o velho é mineiro, hein?
16: Achando que ele é mineiro, ele é brabo demais, Ave Maria. Não, eu fico nervoso aqui, moço, dá trabalho pra gente, você não conhece o velho, não.
17: Tá bom, rapaz.
16: Aí, ó.
17: A culpa é minha, eu coloquei ela em quem eu quiser.
16: É, ele é desse jeitinho, não adianta brigar com ele. É meio nervoso, gente, Sabará. Não, ele tá com um problema no ar-condicionado.

0: velho. É, o homem não é fácil não, de ensabaraiar. Agora sim, agora 6h19, o Cristial vai cantar Poeira e o Vento, moda boa, né? Pra turma lá do Jardim das Acácias ouvindo nós, né? Geraldo Mendes, lá tem o Antônio também e a família dele, eu quero deixar um bom dia. Bom dia, Antônio, como é que tá aí? Lá também tem a Baiana, um bom dia pra ela, né? Subindo pra cima, vou lá passar perto da casa da Baiana, né? Virar pra esquerda, eu vou lá no meu amigo Tunicão. Tunicão da Mais Limpeza, né? Bom dia pra ele também, viu? É. A João Leiteiro deve estar no mundo hora dessa, né, velho? Vamos trazer moda? 6h19, Rick Renne, a casa do caboclo. Quero aproveitar e deixar um bom dia também pro Nivaldo. Nivaldo é o pai do Júlio César, velho. É gente boa. Aliás, nosso amigo Júlio César, o mexicano, ele tá lá em São Paulo, tá escutando nós. Bom dia pra ele também, né? Vamos trazer moda? 6h19 tem moda.
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0: 10h23.
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12: Então, turma, tô de volta aí, vou trazendo um modão, 6 horas e 44. Quero deixar um bom dia também ao João, irmão do Lazinho, tá? Um bom dia pra ele e toda a família dele ouvindo nós lá em Palmeiras de Goiás. Obrigado, viu, João? É, Ramisés, velho, voltou já tá no esporte, né? Bom dia pra ele também, já deve estar agarrado no batente, né? Olha, quem tá escutando nós em Cachoeira Alta é meu amigo Cid Henrique. Eu quero deixar um bom dia pra ele. Ô Cid, bom dia, obrigado aí pelo carinho da audiência, viu? Tá na clube, tá bom demais, velho. Agarrado lá, tá na recuperação, né? Daqui a uns dias, graças a Deus, já de volta no trabalho, né? Tá, vou trazer o Sérgio Reis pra ele, fui pra casa da vizinha. Bom dia, Cid, obrigado aí pelo carinho da audiência. Então, ainda tem o Tião Carreira e Pardinho, casando e fugindo, é moda de qualidade, modão que a gente vai deixar pra toda a turma das fazendas, essa turma que tá no curral aí, né? É, tem gente tá puxando o creme, quero deixar um bom dia ao sempre e tudo também, lá no povoado São João, né? Escutando nós lá, bom dia pra eles, obrigado aí, viu? É, lá ainda tem o Divino Martins também, um bom dia pra ele, Joaquim Manuel, prisioneiro da saudade. Então vamos trazer moda? 6 horas e 46, daqui a pouquinho às 7 vem o horário eleitoral gratuito às 7 e é rapidinho também, né? Está de volta, né, gente? Bora. 6 horas e 46 tem moda.
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12: E Henrique, aumenta o volume do rádio aí. Tá na clube, tá bom demais.

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2: Então, turma, de volta, 6:55, né, gente? Eu vou trazer o Zezé de Camargo e Luciano, no dia que sai de casa, moda boa, vou deixar lá pra dona Eva, toda a turma ligada, bom dia pra ela, obrigado aí pelo carinho, né? Eu vou trazer o modão, se der tempo ainda tem as irmãs Freitas, o copo de cerveja, da Maria Divina e na Calândia, o Robertão Latado, a turma toda aí, né? E depois das modas, né, gente? Vem aí o horário eleitoral gratuito às 7 horas da manhã, né? Vem o horário eleitoral. E após o horário eleitoral, tô de volta trazendo mais modão. Tá na clube, tá bom demais. 6:55, tem moda.
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6h58. 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
7: 7:25.

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1: 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Servidores da Caixa Econômica Federal decidem continuar a greve por tempo indeterminado. Tragédias. Jovem de 19 anos morre em acidente e criança é ferida gravemente com um tiro na cabeça. FAEG faz levantamento nos confinamentos de gado de corte. Eu sou Libório Santos, hoje é dia 15 de setembro, terça-feira. Esses são os nossos destaques. Olha, uma imagem rara e surpreendente. O Cerrado se transformou repentinamente numa verdadeira geleira em Chapadão do Céu, no extremo sudoeste, devido a uma forte chuva de granizo. A Caixa Econômica Federal desistiu de entrar com dissídio coletivo na Justiça contra a greve de servidores iniciada na última quinta-feira. A categoria não aceitou a proposta salarial de plano de saúde do banco. A decisão de continuar a greve em todo o país por tempo indeterminado foi tomada em assembleias realizadas na noite passada. A Caixa orienta os correntistas a utilizar os canais digitais para pagamentos de outros serviços. A plataforma Inteligência Artificial contra o Crime, usada pelas Forças de Segurança de Goiás, ajudou a solucionar mais de 2.600 crimes ainda durante a fase inicial de implantação, quando apenas 11% das câmeras previstas para o sistema estavam em funcionamento, segundo o governo estadual. Agora, o programa será ampliado para 202 municípios com instalação de novos equipamentos e 14 centros de comando e controle regionais. Mais 1.146 câmeras serão instaladas em várias cidades do interior. Nós estamos há exatos 18 dias para as eleições de primeiro turno, né? Os candidatos aceleram suas campanhas na tentativa de conseguir votos. Enquanto isso, vários preparativos estão sendo adotados para garantir a normalidade do pleito. Como, por exemplo, o serviço de energia elétrica. Vinícius Lima, gerente do Centro de Operações Integradas de Equatorial Goiás, diz que a empresa já realiza preparativos para as eleições.
2: O próximo dia 4 de outubro é um dia muito importante para todos os goianos e para todos os brasileiros. E Equatorial Goiás estará preparada para garantir uma eleição segura e com energia para todos. Nós temos equipes que estarão alocadas em pontos estratégicos, teremos geradores prontos para atuar em caso de necessidade. O nosso centro de operações estará funcionando 24 horas por dia, 7 dias por semana e em contato direto com o TRE, de forma que nós conseguiremos atuar rapidamente caso tenha falta de energia em algum dos pontos de escola.
1: Tragédias e mais tragédias. Um jovem de apenas 19 anos, empresário em Goiatuba, morreu num acidente de trânsito na J-020 entre Cristianópolis e Santa Cruz de Goiás. Ele estava noivo. O acidente foi uma colisão entre um carro de passeio e uma caminhonete. Em Palmeiras de Goiás, um suposto tiro acidental atingiu a cabeça de um menino na zona rural. Ao transportar a criança para um socorro hospitalar, o carro capotou. A criança foi transportada de helicóptero do Corpo de Bombeiros para o Gol aqui em Goiânia. O menino estava em casa com a mãe e, ao que tudo indica, teve acesso à arma de pressão. Quando foi efetivado o disparo, o homem que estava no carro também se feriu no acidente. O estado de saúde do menino é grave. Olha, durante muito tempo, maio carregou quase sozinho, né, o título de mês das noivas, né? A tradição continua reconhecível, mas o calendário do casamento brasileiro mudou, hein? Hoje é a segunda metade do ano, especialmente entre setembro e novembro, que se concentra a maior procura por datas raras para se dizer sim. Setembro ajuda a dimensionar essa virada. Um levantamento da plataforma iCasei aponta que o número de cerimônias registradas para o mês passou de 7.208 em 2021 para uma projeção de 12.478 em 2026, alta de 73,11% em 5 anos. Neste final de semana, nas rodovias federais que cortam o estado de Goiás, foram registrados 26 acidentes, 22 pessoas feridas e 2 mortes. O sistema FAEG Senar e FAEG Exemplo do que ocorreu com a safra de soja e milho promove a chamada expedição Pese Bem, que começa hoje, numa avaliação do processo de confinamento de bovinos. Alexandre dos Reis e Silva, coordenador do programa Pese Bem da FAEG, dá mais detalhes.
0: A intenção da gente é levantar informações inéditas, né? Na verdade, a gente não tem nenhuma expedição que foi realizada aqui em Goiás buscando levantamento de informações dos confinamentos. Então a gente vai estar rodando aí cerca de 50 confinamentos entre os dias 15 a 19 de setembro.
1: Hoje o estado de Goiás, principalmente de confinamento, o que vocês pretendem ver?
0: O que a gente pretende ver são questões desde técnicas relacionadas a dietas, a sanidade, originação de animais, até os gargalos, as principais dificuldades que os produtores vêm enfrentando.
1: E essa é uma prática, né? O confinamento do estado de Goiás está crescendo, não é isso?
0: Isso, a tendência é que esse ano de 2025 para 2026, os confinamentos cresçam em torno de 16%.
1: Eram essas as informações de hoje de Goiânia, informou Libório Santos.
3: 7:31.
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12: Então, turma, 7 horas e 45.

0: É, 7h45, tem um convite aqui, né, turma? A Câmara Municipal de Cesarina, juntamente com a mesa diretora do biênio 2026-2027, em nome do presidente da Câmara de Vereador, César Luiz Moreira, popular Cezinha, informa que as sessões ordinárias já começaram. Começaram ontem, dia 14, segunda-feira, e vai terminar no dia 18 de setembro, né? Ou seja, segunda foi ontem, terça hoje, quarta, quinta e sexta-feira de 2026, no plenário da Câmara Municipal de Cesarina, Goiás, a partir das 19h30. Acompanhe também pelo site www.cesarina.jo.leg.br. Informou a mesa diretora do biênio 2026-2027, presidente César Luiz Moreira, popular Zezinha. Câmara Municipal de Cesarino, nosso compromisso é o povo, com coragem e verdade. Vamos transformar nossa cidade. Então, vamos trazer mais moda. Quero deixar um bom dia também para meu amigo Cleiton da Elite Motors, né? Nosso bom dia, Cleiton. Obrigado, né? Obrigado a você e toda a sua equipe de trabalho aí, né? Já tá posta. Bom dia para você. Aí tem um cafezinho quente e tem bons negócios também, né? É, lá você não sai sem carro não, né, Cleiton? Bom dia para você. Sem carros novos ou usados e motos novas e usadas também. Bom dia, obrigado aí, viu? Eu vou trazer modão agora, vou trazer o Newton Lamas, fui mandado embora, essa, tem gente lá do outro lado, velho? Tem, deixa eu ver quem tá de lá, ih, velho, quem que é?
1: Bom dia, velho.
0: Ah, é o Júnior, velho.
1: Tô te esperando lá limpar a pedreira lá, que é o quintal do Deus limpar.
0: Velho, tá bom hoje, velho, tá bonzinho hoje.
1: Você tá correndo de mim, ué.
0: Tá vendo, velho?
1: Agora você fica bravo com os outros, os motáquios, com os cachorros.
0: Ah,
1: e
0: aí.
1: E veio uma bicicleta pra você e seu cachorro andar também, viu? Tá na rádio, tá bom demais.
0: Velho, tá, véio, tá bonzinho.
1: A bicicleta pra você andar, mas o cachorro.
0: É, né?
1: É o cachorro que vai andar na sua bicicleta.
0: O velho caiu.
1: Fica pinar o quintal de pedra. E você tem que ir. Não
0: aí,
1: é só eu não, é nós dois.
0: Arrumou problema pra você, velho.
1: Bom dia, tá na rádio, tá bom demais.
0: É o Júnior, velho, da Evoline. Fala com ele, velho.
2: Ai, ai, olha que você veio, tu ralado.
0: Ele caiu,
2: tu
0: Júnior.
2: Tu ralado. Mototáxi, velho, aí, ó. Inventei de vir de mototáxi pra rádio,
0: velho. Isso é problema, velho.
2: Hora que deu ali, acabou, quando passou a esquina sem poder bater no meu caipchão, rapaz.
0: Caiu, velho.
2: Esses mototáxi tá precisando tomar um tipo na ideia.
0: Não, velho, acontece, acidente.
2: Pelo amor de Deus, gente.
0: Que é isso,
2: mano? Só sei não ter amor na vida de vocês, ter amor na vida dos outros tá andando atrás. Pelo amor de Deus, Tom, olha que você veio, tu ralado.
0: Não, velho, tá colocando culpa nos outros.
2: Faz isso, velho, não, moço.
0: Não, você tá colocando culpa.
2: Cala a boca, rapaz.
0: Aí,
2: a
0: Júnior.
2: A culpa é minha, eu coloco ela em quem eu quiser.
0: Aí, Júnior, é problema, velho. Vai trazer moda, 7h49, Newton Lamas, fui mandado embora, Júnior da Evolina, obrigado pelo carinho da audiência. Meu amigo Elto Benjamin também, bom dia pra ele, tá no ralo daqui a pouco, né, gente? Ele tava na bulé e daqui a pouquinho tá no rádio, né? Então, beleza, viu, Júnior? Obrigado aí, viu? Essa do Newton Lama vai também pra meu amigo Cid Henrique, lá na cidade de Cachoeira Alta, ouvindo nós. Amor de Primavera vai pro Cleiton, da Elite Motors. Obrigado, Cleiton. Um grande abraço, viu? Bom dia, né? Vamos trazer essa moda então, velho, pra essa turma aí. Já, já nós vai picar a mula. Tá na clube e tá bom demais. Bora?
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0: É, vamos aproveitar e deixar essa pra Edileuza e família também. Ela gosta da moda, né, velho?
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0: 7h53.
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0: Que isso? 7 horas e 56, bora, turma, picar a mula.
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0: Então, né, turma, 7 horas e 57, nós vai embora, né, velho? Vê se pega esse carro, velho. Hoje eu não sei. Vamos ver, se pegar, nós vai nele, né? É, hoje tá difícil, hein, Cleite? Pega não, vai ter que trocar mesmo. Ei, velho. Tá devagar, velho. Não tem dó não, turma. Calma, velho. É de rir, não. Vai devagar. Aí não pega mesmo. Acabou aí já. Não, não. Aí, Albertão, deslizou tudo aqui. Pega não, não larga a mão, velho, vambora, picar a mula. Ah. É o jeito, né, meu filho? Espinho na cama é a moda, é a última. Obrigado a vocês aí, viu? Um grande abraço a toda a turma aí, obrigado a vocês de Palmeira, a toda a turma de da região, né? Essa turma que fez companhia pra nós, deu das 5 da matina, tolerar mais o velho não é fácil, não. Mas obrigado de coração, uma boa terça-feira a todos vocês, né? Que tenhamos uma quarta-feira amanhã cheia de muita paz, né? Boa terça-feira, eu tô indo embora, Elton Benjamin tá chegando aí, né, turma? Tá chegando com o programa Carlos Martins, o amigo da dona de casa. Beleza? Tchau, tchau, então. Fiquem todos com Deus, até amanhã, se Deus quiser. Se alguém procurar por mim, diga que eu já fui, piquei a mula.
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2: Muito bem, gente, sou eu te fazendo companhia nessa manhã maravilhosa. Hoje é que dia, gente? Hoje é terça-feira, hoje é dia 15, o mês é setembro, mês lindo, maravilhoso, né? Eita, de 2026, então, vou ficando com vocês aqui até às 11 da manhã, o tempo passa rapidinho, né?
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2: Olha só, bom dia. Olha só, super bom dia pra você, onde quer que esteja, aquele abraço todo especial, que seus dias aí, olha, seja perfeito, tá? É, e a sua manhã maravilhosa, que seja graduabilizadíssima esse nosso encontro, que só tá começando, né? Agradecendo o Papai do Céu por mais uma oportunidade da gente estar junto, chegando aí na sua residência, no trabalho, no sítio, na fazenda, nas máquinas agrícolas, né? Na construção civil, esse povo que tá aí realizando o sonho, né? De repente a sua casa, né? Aquela reforma perfeita, maravilha. E nós estamos aqui para brilhantar a sua manhã com muita música, com aquele sucesso maravilhoso. E você me ajudando a fazer a programação também através do 64-35-43-1572 e também 99-44-2286. Mão no telefone, telefone na mão. Vamos juntos para mais uma manhã graduabilizadíssima. E já dando
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2: Os parabéns para você que faz aniversário hoje, né?

Olha, que essa data aí se repita por muitos e muitos anos, muita saúde, muita paz e muita alegria, muito sorriso aí da sua vida, tá? Vamos espantando a tristeza, estamos aqui para fazer festa juntamente com você e você tendo a oportunidade de abrilhantar de repente o vizinho da direita, da esquerda, que faz aniversário hoje, né? Hoje, essa programação inteirinha, vou oferecer para uma pessoa muito especial para mim. Tá? Pra mim e pros meus maninhos, né? Pra minha irmã Eliene Maria, né? E também pro meu irmão Elmo, né? Muito importante essa pessoa, é minha mãezinha, que faz hoje os seus 79 anos. E Dona Maria Aparecida! Ei, mãe, junto com a senhora tem muita gente fazendo aniversário hoje, né? Vai preparando o franguinho, mais tarde eu chego aí, viu? Se Deus quiser. Então, olha só, que o Papai do Céu abençoe cada um de vocês que estão fazendo aniversário juntamente com a minha mãezinha. Vamos fazendo aniversário. E eu vou trazer para cantar bonito, começando a programação já com o Leonardo Eduardo Costa. Tem Rio Negro e Solimões. Já já tem o Bruno e o Marrone. E já oferecendo para essa turma boa aí, que já diz assim pra mim, Elton, tô com o radinho ligado, né? Tá aí os vizinhos da direita, da esquerda, essa turma toda, Cesarino em peso, Gameleiro, um abraço especial pra cada um de vocês, Linda Vista também, povoado aí, esse povoado também de São João, um beijo no coração de todos os moradores, abraçando vocês também da Gameleira, é isso mesmo, Palmeiras de Goiás em peso comigo também, Nazário, aquele abraço pessoal da torneadora Torneimac, um abraço todo especial. Olha só, o Dorico, um abraço especial para você, tá aí vendendo a melancia, bem do lado aí, vizinho do Pacheco, do Café Central, um abraço especial para você. Essa melancia é maravilhosa, com esse calor, hein? Eita, e as músicas? Vai temperando tudo aí, né? Então, um abraço especial para você, pro rapaz também lá da fazenda, que eu esqueci o nome agora, hein? Dorico, depois você me refresca a memória aí, tá bom? Gente, vamos começando a programação com tudo hoje, vem comigo assim, ó. Ondas de emoções, a gente vai viver.

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9: 8h42.
10: É isso aí, é hora certinha, é hora de mais sucesso e hora de alô também, né? Ei, pra essa turma boa! Maravilha, com muita alegria, vamos seguindo aqui juntos, né? Que bom, que legal. Olha só, manda um abraço pro Donizete aí do salão. Donizete, bom dia pra você, pra toda a família, os vizinhos da direita, da esquerda, pessoal da Motobel também, aquele abraço. Vamos abraçando o custódio, odontologia, nosso bom dia. Bom dia também pra todo mundo aí, que tá todo mundo animado com aquele sorriso no rosto, né? Ei, turma boa danada. Maravilha, do som do colchões estofados, vamos ali pro Centro Automotivo Luiz Carlos também, o nosso bom dia. Elite Motors, o nosso bom dia. O bom dia também para todo mundo aí na Radar Auto Elétrica. O bom dia ali também pro nosso amigo Pereira, troca de óleo. Bom dia, bom dia. 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Bom dia, bom dia. Jean Mega Radiadores também, aquele abraço. O nosso bom dia, bom dia. Pessoal do Cumbuca de Ouro, aquele abraço também pra vocês. Bom dia, gente. Tudo certo? Eita! Um bom dia também pra todo mundo que tá ali também, olha só. Bem do lado do Café Central, bom dia pra essa turma aí. Pessoal do Ponto do Lanche, o nosso abraço. o Hugo do Lava Jato, toda essa turma aí do Lava Jato, né? O William, rádio sempre ligado, né, William? Sequência inteirinha vai pra vocês também. Pessoal que também que está ali junto conosco, sempre o Júnior, bom dia da Ervoline Transporte e Turismo, o nosso abraço. Tá chegando o Renan e Raí, vai pra vocês aí, tá? Pra toda essa equipe maravilhosa, Valério, bom dia, sou Sidney, Thiago, todo mundo aí, né? Essa turma boa, danada de ajeitada, maravilhosa aí, turma boa, animada, sou Luiz Carlos também, o nosso bom dia, tá? Vamos abraçando também a Patrícia, obrigado pela nobre audiência, agora é nosso ouvinte, né? Setor Maria Pires Perillo, nosso abraço pra vocês aí, em Palmeiras de Goiás. A Renata tá ligadinha também, diz assim, ouço todos os dias, adora a receita do dia, né, Renata? Faz aí, convida a gente. Brincadeira à parte, Renata está no setor Martinho, em Palmeiras de Goiás, o nosso abraço, tá? Abraçando a Dona Eva também, Dona Eva vai recebendo o sucesso aí, a Dona Francisca também, vamos abraçando também a toda a família do Rafael Pimentel, nosso bom dia, viu? De Leuza, também aquele abraço, Divino Dantas, obrigado por tudo, bom descanso, viu? E pro velho também, abraçando a turma boa lá da Gameleira, o senhor Ferreira, um abraço especial pro senhor também, tá sempre ligado aí na chácara, né? Um abraço especial, tá construindo ainda, né? Um abraço, tudo de bom, valeu! E também, Linda Vista, e o pessoal que vai estar recebendo é de Brito Samuel, muito mais também, na cidade de Varjão. O Miro do Caminhão também, o nosso bom dia para vocês aí. Vamos com a sequência boa? Vamos? Então vamos lá, daquele jeito. Aí a turma que está aí, olha só, no Laboratório Núcleo, também o nosso bom dia também para vocês aí, que está aí na, aonde, hein? Aonde? Ah, meu Deus do céu. Todo lugar, né? Nesse Brasil, nesse mundão. Vai recebendo Guilherme Silva, Renan e Raí, tem Carlos e Jader e tem Gustavo Lima também por aqui. Pessoal da Master Camisetas, bom dia!

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0: Maravilha, gente. Olha só que legal, tá? O sucesso de Carlos e Jader. Tá chegando Gustavo Lima, mas tá chegando também recadinho do ouvinte, né? O nosso bom dia, bom dia, bom dia. Fala comigo. Oi.
1: Bom dia, com muita alegria.
0: Muita alegria.
1: E Deus na frente. Isso. Geraldo Mendes, Jardim das Arcaças. Tudo beleza?
0: Tudo.
1: Eu gosto muito da rádio aqui de Cesarina. Eu assisto sempre a rádio Cesarina. Eu sempre estou mais no programa do daqui das quatro.
0: É lá no Boteco.
1: É de manhã, de cedinho, né? De madrugada.
0: Sim.
1: Mas eu gosto muito da rádio. Vocês aí tá de parabéns, viu?
0: Obrigado.
1: Tem muitos anos que eu sempre sigo a rádio. Rádio Clube FM. Tá? Eu tô aqui com o radinho ligado, ouvindo vocês. Beleza?
0: Opa, beleza.
1: Obrigado e um bom dia.
0: Olha só, muito obrigado por você tirar esse tempinho aí e mandar esse áudio maravilhoso pra gente, tá? Vamos cantar junto? Eu vou cantar aqui no estúdio, é só no estúdio, tá? Desafindo falando, imagina cantando. Então deixa a festa assim, ó, desse jeito assim, ó. Vamos lá com o Gustavo Lima.
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4: 9:11.
5: É isso aí, gente, é hora da gente estar recebendo elas, né? Vamos estar recebendo elas com resumo da sua novela Dança dos Signos, Tititi da Fama, e fique sabendo.
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4: Por aqui, seguindo nosso resumo de novelas, hoje dia 15 de setembro em A Nobreza do Amor. Te conto que Binta comemora com Pascoal a decisão de Gendal de se abster temporariamente do trono de Batanga para ir ao encontro de Alica. Kênia reforça, continua que Alica deve ser avisada sobre a ida de Gendal para o Brasil. Onildo constata que Niara está doente e não poderá viajar. Eu fico por aqui, um beijo, obrigada pela companhia. Daqui a pouquinho tem mais em Puvas

bem? Hoje é terça-feira, dia 15 de setembro de 2026. Eu sou a Suzy Luiz e tô chegando com as previsões astrais para esse dia 15 de setembro. Vida longa para quem dá mais um giro em torno do Sol, e quem nasce no dia 15 de setembro é do signo de Virgem, com a personalidade do signo de Gêmeos. São pessoas que aprendem de tudo um pouco com muita facilidade. Tem uma certa dispersão, mas tem experiência de vida, sabedoria, tudo de bom para você que faz aniversário hoje, 15 de setembro. Áries, Touro e Gêmeos. Oi, Áries, nascidos de 21 de março a 20 de abril. Áries, hoje a energia solar potencializa suas finanças, que fluem com mais facilidade. Então seja flexível diante das mudanças. A cor para você hoje é o laranja, números da sorte 35, 42 e 51. Touro, nascidos de 21 de abril a 20 de maio. Touro, uma nova fase se inicia e seus projetos pessoais precisam de mais atitude da sua parte. Abra-se pro novo e surpreenda-se. Cor para você verde, números da sorte 06, 51 e 58. Gêmeos, nascidos de 21 de maio a 20 de junho. Gêmeos, hoje é um dia especial, porque os seus projetos pessoais vão passar por uma transformação intensa. Abra-se pro novo e surpreenda-se. Cor para você violeta, números da sorte 13, 14 e 49. Eu já volto com mais um bloco de previsões e falo com Câncer, Leão e Virgem.

tudo bem? Eu sou a Tati Vade. Está chegando o Tititi da Fama. Tudo o que está acontecendo no mundo dos famosos, eu conto agora pra você. Virgínia surge em capa de publicação espanhola após look polêmico. O look polêmico escolhido para conhecer os bastidores da Fórmula 1 durante o GP em Madrid rendeu a Virgínia Fonseca não só críticas, mas uma capa de revista. A influenciadora surgiu na Cancan, uma publicação digital espanhola. A publicação traz um perfil bastante elogioso da influenciadora, apontando sua trajetória como mulher, mãe e empreendedora. Em Madrid, Virgínia Fonseca chamou a atenção com um visual de Namila por NFS, inspirado na estética do motocross. Tá muita gente achando que foi IA, viu, gente? Porque o look dela foi bem duvidoso. Mas o que deu que falar, né? Tanta gente comentou, tá aí. Olha.

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2: Hora certinha, gente, olha só, 9h15.
3: Oi,
2: bom dia. Olha só, quero mandar aquele alô pra essa turma boa, danada de ajeitada e maravilhosa que tá sempre com a gente aí, né? Alô, Naira Helena, um abraço especial pra você. O Mestre também, aquele abraço. O pessoal que está no Lava Jato aí também, ligadinho conosco, né? É, sempre conosco aí, Lava Jato do Hugo. Bom dia, viu? Abraço especial pra cada um de vocês aí, gente. Muito obrigado, viu? Vamos abraçando aqui também, olha só. É, o Zezinho da Bicicleta, bom dia também pra você. Muito obrigado pelo carinho. O Betinho, bom dia também. É, Solange, aquele abraço todo especial, chegando a sequência boa, vai pra vocês, tá? Sou Cândido Cruz também, aquele abraço, bom dia. Vamos abraçando aqui também, olha só, esse pessoal aí do Despachante Araguaia, rapidez em tudo que faz, bom dia. Tá aí, né? É, maravilha. E o pessoal do Recanto Sertanejo, um abraço especial pra vocês aí, viu? Alô, Regis Bastos, o nosso bom dia pra você, pra toda a família, viu? Obrigado pelo carinho aí. Vamos abraçando também o Aristóteles, sempre ligado conosco. Cristina de Umas, aquele abraço, viu? É, isso aí. O Antônio também tá ligado conosco aí também, gente. E vamos abraçando a Patrícia Pamela também, o nosso bom dia. Vamos de sucesso. Vamos abraçando o pessoal também da cidade de Abadia de Goiás. A cada um de vocês aí, o nosso bom dia. Quem tá ouvindo aí, pode mandar um oi. Ah, eu já sei. Rodrigo, um abraço especial para você. Vamos abraçando também Ronaldo, aquele abraço, tá? É, o Rodrigo é da farmácia Farma Vida, né? O André também, o nosso bom dia. Pessoal da Casa de Carne, Thiago também, aquele abraço, viu? Pra toda a família. É, e também a Maria. Maria, um abraço também pra você, viu? E o Gladstone, um abraço também pra você. Obrigado.

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0: 944.
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0: Por você que segue por aqui, 15 de setembro, terça-feira. Gente, olha, Vanessa se revolta com Gabriel e Bela e Junqueira faz uma proposta de trabalho a Gabriel, Leandra, Ricardo e Pérola comemoram. Vanessa repreende Junqueira por se adiantar na proposta de Gabriel. Bela alerta Gabriel sobre as consequências de suas ações envolvendo Vanessa. Um beijo, amores. Daqui a pouquinho tem Quem Ama, Cuida.

De volta com as previsões astrais para essa terça-feira, Câncer, Leão e Virgem. Câncer, nascidos de 21 de junho a 21 de julho. Câncer, com influência de Vênus, o seu desenvolvimento pessoal vai exigir mais disciplina e foco. Sua luz interior vai guiar seus passos. A cor para hoje é o prata. Números da sorte 33, 44 e 56. Leão, nascidos de 22 de julho a 22 de agosto. Leão, uma nova fase hoje se inicia e as suas viagens e deslocamentos vão se beneficiar. O sucesso vem para quem persiste. Cor para hoje, preto. Números da sorte 03, 52 e 54. Virgem, nascidos de 23 de agosto a 22 de setembro. Vamos lá, Virgem. Hoje a vibração do universo aponta que os seus sonhos mais profundos vão se fortalecer. Dedique um tempo para quem você ama. A cor para hoje, Virgem, é o azul royal. Números da sorte 09, 13 e 29. Eu já volto e falo com Libra, Escorpião e Sagitário em mais um bloco de previsões.

verdade, filho de Ronaldinho Gaúcho se declara no aniversário de Giovana. Giovana Buscacho está completando 27 anos nessa semana e ganhou muitas felicitações de amigos e da família. Uma delas, no entanto, chamou a atenção. O marido, João Mendes, foi o primeiro a dar os parabéns à influenciadora. Para minha parceira para o resto da vida, escolher você foi a decisão mais fácil e certeira que já tive. Obrigado por ser a namorada, esposa, amiga, companheira e principalmente a melhor mãe que a Teresa poderia ter. Giovana e o filho de Ronaldinho Gaúcho estão morando agora em Portugal após uma temporada na Inglaterra. O casal e a filha, Teresa, de um aninho, se mudaram recentemente, onde já são tratados como celebridades locais. Parabéns pra ela e pra família linda deles, né? Olha, daqui a pouquinho eu volto pra falar de novo namorado de Thaís Carla, viu? Não quer dar entrevista e nem aparecer em fotos. Essa eu te conto já já aqui no Tititi da Fama.

0: abacaxi, por ser rico em vitaminas, minerais, fibras, compostos fenólicos, é uma substância conhecida como bromelina e possui propriedades antioxidantes, imunológicas e diuréticas que estão presentes no abacaxi.
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2: Olha só. Hora certa, faltando 12 minutos aí pras 10, daqui a pouquinho tem receita do dia, né? 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Pessoal da Motobel também, nosso bom dia pra vocês. Eita, vamos lá? Então vamos nessa, né? Divino Martins, segura aí, mau sucesso, tem Guilherme Santiago também pra Regina, Fala Mansa chega com tudo, daqui a pouquinho tem Rio Negro e Solimões também por aqui, viu?
3: 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Tá rocheda? Então vai lá.

0: Eu sou legal de quem, hein? Rio Negro e Limões, né?
1: Ah, maravilha.
0: Canção linda, né, gente? 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Muita gente, né? Que maravilha. Olha só, obrigado a cada um, carinho de vocês que liga, você que participa conosco aqui, tá na clube, tá bom demais. Falando em Nazário, pessoal também que recebe o nosso carinho de hoje também, né? 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Vamos seguindo por aqui.
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0: dia, bom dia, bom dia, gente. Estamos de volta.
1: 10h15.
0: É hora certinha, é hora da receita do dia. Também falando da sua novela, Dança do Signo, Tititi do... da Fama. É, essa fofoca é boa. E a receita do... de hoje, hein? É, a receita de hoje eu também gostei. De ontem, é de hoje. E você? Depois você me conta tudo aqui, tá? No 64-3543-1572 e também 99-44-2286.
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1: Por aqui, quem ama, cuida. Terça-feira, 15 de setembro. Gente, olha só. Adriana provoca Ademir e revela que incentivou Sueli a denunciá-lo. Pedro alerta Adriana sobre o risco de perder a condicional. Ulisses diz a Pilar que seu casamento acabou. Brigitte diz a Tilde que Nicolau tem interesse na funcionária. Eu fico por aqui, um beijo. Obrigada pela companhia e audiência. Amanhã eu volto com mais resumos de novelas.

Mais um bloco de previsões astrais para hoje, Libra, Escorpião e Sagitário. Oi, Libra, nascidos de 23 de setembro a 22 de outubro. Libra, as energias planetárias indicam que a sua intuição traz oportunidades para renovação. A paciência vai ser a sua maior virtude, Libra. A cor para hoje é o azul e os números da sorte 06, 29 e 41. Escorpião, nascidos de 23 de outubro a 21 de novembro. Escorpião, nesse ciclo os astros revelam sua criatividade, que vai passar por uma transformação intensa. Perdoe o que passou e siga leve. A cor para hoje é o prata, números da sorte 07, 25 e 42. Sagitário, nascidos de 22 de novembro a 21 de dezembro. Sagitário, harmonia cósmica fortalece e favorece as suas relações familiares que enfrentam desafios. Isso traz crescimento para você hoje. Celebre as pequenas vitórias do dia. A cor para você é o azul, números da sorte 02, 30 e 43. Eu já volto com o último bloco e falo com Capricórnio, Aquário e também Peixes.

namorado de Thaís Carla, evita entrevistas e fotos enquanto bailarina assume relacionamento de 2 meses. Feliz e apaixonada. Foi assim que Thaís Carla circulou pelo Rock in Rio na última noite do festival. E a influenciadora não estava sozinha não, viu? Fabrício Camargo, seu novo amor, há cerca de 2 meses, andava com ela de mãos dadas, segurando a bolsa grifada que a bailarina levou para o evento. Fabrício, porém, não parecia muito à vontade com as perguntas e fotos e evitou a imprensa o máximo que podia. Segundo informações, ao ser pedido para posar ao lado de Thaís, ele recusou gentilmente e explicou sobre uma foto que foi publicada dos dois pelos portais de fofocas. Tá aí, né? Tá explicado. Olha o nosso Tite de volta daqui a pouquinho pra falar da mãe babona Mariana Rios. Encanta ao mostrar fotos do filho em batizado. Eu te conto já já aqui no Tite da Fama.

Muito bem, vamos lá para mais uma receitinha. A nossa receita de hoje, brócolis ao queijo. Ingredientes: um maço de brócolis japonês cozido, 6 fatias de mussarela picadas, meia calabresa, um pedaço de bacon pequeno, um dente de alho pequeno, uma colher de sopa de cebola, uma caixinha de creme de leite, um copo de leite, meia colher de sopa de farinha de trigo, uma colher de sopa de óleo e sal a gosto. Vou repetir e você confere aí. Um maço de brócolis japonês cozido, 6 fatias de mussarela picadas, meia calabresa, um pedaço de bacon pequeno, um dente de alho pequeno, uma colher de sopa de cebola, uma caixinha de creme de leite, um copo de leite, meia colher de sopa de farinha de trigo, uma colher de sopa de óleo e sal a gosto. Modo de preparo: ponha em uma panela o alho, a cebola, a calabresa, o bacon e frite, mas não muito. Misture a farinha de trigo no leite, jogue na panela e dê uma engrossada. Em seguida, adicione o creme de leite e mexa. Adicione o brócolis, mexa e deixe levantar fervura. Adicione a mussarela e mexa até misturar bem a mussarela. E depois é só servir. Ai, gente, fica uma delícia.

Vai pro Paulo também, pro Denilson, o nosso super bom dia para vocês, tá? Turma boa da Ribeirão também, o nosso bom dia. Vamos abraçando também a Patrícia, aquele abraço.

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3: 10h46.
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3: Tititi da fama voltou pra falar de Mariana Rios, que encanta ao mostrar fotos do batizado do filho. Em suas redes sociais, Mariana Rios costuma compartilhar momentos de sua rotina com seus mais de 11 milhões de seguidores. No último domingo, a atriz fez questão de dividir com o público registros de um momento muito especial. Isso porque aconteceu o batizado de Paulo, seu filho de 8 meses, fruto do relacionamento com Juca Diniz. Na ocasião, Mariana publicou uma sequência de fotos de comemoração e encantou os seguidores. Para o momento especial, a famosa apostou em um vestido de renda elegante e delicado. Além disso, ela também mostrou detalhes da celebração realizada para o pequeno. Momento lindo e gostoso, né? Olha, esse foi o nosso Tititi da Fama. Tudo o que está acontecendo no mundo dos famosos, eu sempre conto pra você. Está ficando por aqui, mas não esquenta não, viu? A gente se encontra numa próxima. Um beijo da Tati Embate e até lá!

Último bloco de previsões astrais para hoje, Capricórnio, Aquário e Peixes. Capricórnio, nascidos de 22 de dezembro a 20 de janeiro. Capricórnio, hoje os astros revelam que o seu equilíbrio emocional vai se beneficiar da sua paciência. Acredite mais no seu potencial de realização. A cor para hoje, Capricórnio, é o branco, números da sorte 38, 46 e 58. Aquário, nascidos de 21 de janeiro a 19 de fevereiro. Aquário, a força do seu signo hoje indica que a sua criatividade vai estar no momento de grande expansão. Cuide mais da sua energia e descanse se necessário. A cor para hoje, Aquário, é o laranja, números da sorte 27, 39 e 47. E para finalizar as previsões, Peixes, nascidos de 20 de fevereiro a 20 de março. Peixes, hoje os astros revelam que os seus talentos ocultos vão receber uma bênção inesperada. Perdoe o que passou e siga leve, Peixes. Cor para hoje, dourado, números da sorte 05, 11 e 35. Amanhã tem mais previsões. Boa terça-feira para você. Até lá.

0: Os alimentos ricos em proteínas, como carne, peixe, leite, ovos e iogurte, são necessários para a formação de queratina e colágeno, que são fundamentais para ajudar na estrutura do cabelo, estimulando um crescimento mais rápido e mais bonito dos fios.
1: Ter você por aqui.
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3: Hora certa, olha só, faltando 9 minutos aí pras 11 da manhã, daqui a pouquinho mais uma sequência de sucesso, ao meio-dia falando de esporte, às 13 tem Conexão Clube, às 16 tem Boteco, às 19 tem Voz do Brasil, logo após a Voz do Brasil tem mais uma programação evangélica, os milagres de Jesus, e depois tem o quê? Ah, Território Sertanejo. Valeu, gente! Ó, fechando aí com Traia Véia, Daniel, Lucas e Igor. E tem Gustavo Lima. Valeu, gente. Papai do Céu abençoe todos nós e até amanhã.

0: 11 horas.
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3: Salmo 150 diz: todo ser que respira, louve ao Senhor.

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0: Maravilha, estamos de volta com você aqui na Clube FM no Panorama Esportivo. Vem aí o verdadeiro debate de ideias.
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0: Olá, galera esportiva, estamos chegando. 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Tá entrando no ar o Panorama Esportivo, o melhor debate de ideia.
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0: Meio-dia, 33 minutos, chegando para você os destaques de hoje, Central da Clube.
3: Vila joga mal, mas consegue um empate fora de casa.
0: 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J. Martins chega com o seu destaque.
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0: É isso aí, galera. 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Ramos, um abraço, boa tarde.
3: Um abraço para você, Lázaro Pereira, boa tarde. Um abraço, Jotinha, boa tarde para você também. Um abraço muito especial, uma boa tarde aí para os nossos ouvintes. Estaremos até uma hora da tarde falando muito sobre futebol.
0: Oi, Jota, boa tarde para você.
5: Olá, Lázaro Pereira, boa tarde para você também. Boa tarde, Ramos, um abraço especial pro ouvinte da Clube. Vamos juntos falando muito de futebol.
0: Ontem tivemos dois jogos pelo Campeonato Brasileiro da Série B, dos goianos. Tivemos mais, Ramos?
3: Tivemos, ontem nós tivemos Botafogo de Ribeirão Preto 1, Goiás 3, América Mineiro jogando em casa, perdeu para o São Bernardo pelo placar de 2-0, e o Avaí empatou com o Vila Nova pelo placar de 1-1. Hoje teremos Londrina e Ponte Preta, Náutico e Operário, CRB e Sport Recife. E o Vila Nova, com esse resultado aí, o Vila Nova não conseguiu avançar na classificação. A classificação, depois do jogo, o Vila Nova foi para 48 pontos. Em terceiro lugar, o Goiás, com a vitória, subiu para 12º lugar com 39. E o São Bernardo, o 13º com 38. O América e a Ponte Preta praticamente rebaixados.
0: É isso aí. Ontem tivemos Goiás 3. Botafogo 0, né? 1 a 0. Porque, na verdade, o Tadeu entregou a rapadura no primeiro, quase complica o Goiás, hein?
3: Ele podia ter tido ali uma experiência maior, né? Podia ter olhado a bola ia pra fora, né? Aí ele rebateu ali, ou então ele podia ter encaixado, mas ele só foi com uma mão e entregou o ouro ali e O Botafogo fez 1-0 ali, depois o Goiás redimiu, até ele mesmo depois salvou o Goiás com uma defesa muito boa e também com uma cobrança de pênalti, fez aí o Goiás saiu com a vitória pelo placar de 3-1, aonde o Goiás precisava muito dessa vitória fora de casa contra um Botafogo fraco, e o Goiás ainda tem umas chances ainda de tentar uma vaga no G6.
0: A chance do Goiás chegar, o Rames, lá no G6 é a mesma de um camelo passar no fundo de uma agulha. É, o Jota?
3: Mas, Jota, só te interrompendo um pouquinho. Não, o Goiás hoje tem 39 pontos. Né? Ele falta para ele 10 jogos.
0: O problema do Goiás,
3: ele precisa 8 vitórias em 10 jogos.
0: Os números do Goiás até que ajuda ele. O problema é que não ajuda o time.
3: É, verdade.
0: O Goiás ontem venceu o jogo porque o Botafogo é ruim, péssimo. O Botafogo era um time que teria que estar na zona do rebaixamento. Gente, o Goiás ontem, esse time do Goiás é triste de ver jogar, gente.
3: O Botafogo só tá a um ponto.
0: A um ponto, e deveria ter entrado na zona ontem, você pode ter certeza.
5: É verdade. A questão do Goiás, eu fazendo as contas aqui, Rames, para mim o Goiás precisa de 21 pontos. Então você falou, ele tem 30 para disputar. Ele só pode perder 9 pontos. Ele precisa, no máximo, no mínimo de 60, 61 pontos. Como ele tem 39, ele precisa de 22 pontos, certo? Vamos supor, para entrar no G6. Então é muito difícil. E você tem que contar aí com o tropeço várias vezes de 3 ou 4 times que estão na sua frente.
3: Ele precisa, no caso, de 7 vitórias e um empate.
5: 7 vitórias e um empate, para garantir seguramente no G6. Mas além disso aí, você ainda tem que torcer contra os seus concorrentes, os seus adversários, que estão na frente na tabela de classificação. Então, para mim, reagiu um pouco tarde o time do Goiás. Eu acredito, Lázaro, pelo futebol apresentado ontem, como você frisou muito bem, o próprio Ramos aí, adversário fraquíssimo. Todo mundo vai querer bater nesse Botafogo. Não é só no Botafogo, não. O Goiás
0: Havaí,
5: vai ter...
0: Londrina, Havaí, América.
5: Londrina, São Bernardo. Desculpa aí, o torcedor, desculpa aí, a gente não está desrespeitando, não, mas é verdade. Então, eu acho muito difícil o Goiás conseguir. Pode começar agora uma carreira de vitória a partir de agora, mas é como eu falei, Lázaro, o Goiás precisa de uma sequência de 4 ou 5 vitórias nessas 10 aí, para que ele entre na briga de uma vez, porque essa vitória de ontem não foi convincente. Convincente pelo lado, pelo adversário que enfrentou,
0: e que valeu os 3 pontos, né?
5: E que valeu os 3 pontos, como você falou.
0: É isso aí. 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Questão do Goiás, o time é mal treinado, é mal escalado, ele é de tudo que você pensar, tá dentro do Goiás, tá com salário atrasado, não atinge os pontos. O Goiás hoje joga exatamente para atingir os 45 pontos e se livrar do rebaixamento, pode ficar mais tranquilo. O time não tem reação, time que tem o Pedrinho, que é a solução do Goiás? Ah, não, não dou conta, não. E outro detalhe, o goleiro do Goiás, se faz isso, como ele fez ontem contra o Atlético vira pelo menos uns 12 no final do jogo, você pode ter certeza. O time que é muito ruim, entregou a paçoca, meu irmão. Um lance horrível, bizarro do goleiro do Goiás. Agora, o adversário do Goiás, sabe quem que é?
5: O Havaí.
0: O Havaí.
5: E depois o Atlético.
0: Depois o Atlético. E o Havaí é 10 vezes melhor do que o Botafogo, hein? Pode ter certeza disso.
5: E nem se falando, nós falávamos em off aqui, não sei se foi, Rames, foi contra o Sport ou contra o Fortaleza, o Havaí conseguiu perder de 1-0 e ele deu sufoco no adversário jogando fora de casa.
0: Ontem o Vila foi acuado aí.
5: Foi, ele
0: no segundo tempo.
5: Ele tem buscado os resultados fora de casa, o Goiás que tome cuidado. Jogar da forma que jogou ontem contra o Botafogo, Lázaro, olha lá.
0: Enquanto aquele treinador do Goiás insistir que aquele É Luizão que
3: Luizão,
0: chama?
3: Luizão, zagueiro.
0: Zagueiro de lateral direito, gente, aqui ele não produz absolutamente nada pro time.
3: É, e na
0: esse
3: verdade,
0: lateral esquerdo é ruim, fraco.
3: Na verdade, ele não jogou com dois laterais ofensivos, né? Ele jogou praticamente com três zagueiros.
0: Pra mim, ali, o lance ali era três zagueiros.
3: É, três zagueiros para ficar mais aguarnecido ali a sua área de defesa. E onde você não tem dois laterais de ofícios bons, como esse rapaz foi contratado e não vem jogando, então eu acho, pra que contratou o cara pra ser
0: esse,
3: o principal jogador
0: da lateral? Esse é o que veio da Chape?
3: É.
4: Ah. É o que produz mais no ataque, mas na defesa ele é considerado
3: mas
4: fraco.
3: Mas se você tem o Jota...
0: Uma cobertura boa, você pode
3: você soltar o lateral. Boa, se você tem dois volantes, como o Lourenço e esse Felipe Machado, o outro volante?
4: GG?
3: Não, volante. Não,
0: o volante, esse menino da base aí.
4: É o Lucas Rodrigues.
0: Rodrigues.
3: Então, se você tem dois volantes de cobertura, por que não colocar o cara para atacar junto com os atacantes lá, que não são... são horríveis os atacantes do Goiás, é mais um jogador no ataque. E coloca um volante para fazer a cobertura da lateral direita. Depois que o lateral esquerdo avançar, o lateral direito fica e coloca um que está jogando de volante da ala esquerda, fazer a cobertura do lateral. Uai, falta, como você falou lá, é falta de treinamento, é falta de esquema de jogo, é falta de esquema tático. Então, e uma escalação mal feita.
0: É, toda vez o Goiás está sendo prejudicado.
3: Agora você vai pegar um Botafogo de Ribeirão Preto, precisando da vitória, você vai entrar com três zagueiros, você vai para empatar o jogo. A sorte é, como você falou, o Botafogo é mais ruim que o Goiás.
0: Sem brincadeira, um jogo muito ruim. Ontem eu tirei um tempo para ver os dois jogos, e aí eu vou te contar, eu saí decepcionado, hein?
3: Tanto com o Goiás como o Vila.
0: Exatamente, o Goiás ganhou. Ah, mas você tá criticando o Goiás porque ganhou. Ah, mas não jogou, ué. O time do Botafogo não foi a campo, um time ruim, sem nada a apresentar, não teve força para atacar o time do Goiás, que estava totalmente bagunçado. 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Ontem tivemos também o jogo do Vila, né? Que ontem todo torcedor do Vila tá pé da vida. Sabe por quê? O Vila não teve vontade de ganhar o jogo.
3: Jogo fraco.
0: Ruim.
3: Muito fraco. Eu não vi o jogo, mas pelos comentários que eu vi hoje, da parte da manhã, na Crônica Esportiva de Goiânia, também o Jotinha viu, foi um dos piores jogos da Série B deste ano.
0: Não, o pior, né, Jota? Que o Vila faltou vontade de ganhar o jogo.
4: Faltou vontade.
0: O time do Vila tava fazendo cera, cara. Cera. O goleiro do Vila só batia a bola depois dos 5 segundos que a árbitra dava. Então, quer dizer, um time que precisava...
3: Foi pra empatando, hein?
0: É claro.
3: Não... Ainda mais contra o Avaí.
0: Ah, me ajuda aí, cara. Você tem a chance de chegar lá.
3: Na liderança do campeonato.
0: Não é verdade. Na verdade, Jotinha, eu nem falo questão de... Ah, poderia chegar na liderança. Liderança seria detalhe. O importante era chegar aos 50 pontos, velho.
4: É verdade. Eu acredito, Lázaro, não em relação a essa partida de ontem. O Vila vai chegar na liderança do campeonato nessas duas próximas rodadas, isso aí é evidente. Eu acho que vai acontecer isso
0: não, hein?
4: Pela trajetória que tem de jogos aí, dois jogos seguidos em casa. Mas em relação a essa partida de ontem, deixou a desejar. Quando vi o começo do primeiro tempo, falei, o Vila tá jogando diferente, aprendeu a jogar fora de casa, mas jogou no primeiro tempo, tinha que ter ampliado o marcador no primeiro tempo e teve essa oportunidade, mas como você falou, depois parece que o time tava jogando pelo empate. Então eu vejo assim, faltou vontade. Você deixa uma oportunidade de tirar a diferença de 2 pontos, que agora você vai ter que tirar em casa, Ramos, e ainda você depende dos seus concorrentes.
3: Só lembrando que tem confronto direto.
4: E o mais difícil, que tem um instituto de pesquisa aí, Lázaro, que tá jogando, colocando um Atlético com mais porcentagem do que é o Vila, porque os jogos do Vila, Ramos, são concorrentes direto. 5 concorrentes direto dos 10 jogos que o Vila tem lá dentro da competição. Então é muito difícil, os jogos cada vez vão se tornando mais difíceis. E o Vila, para mim, ontem enfrentou um adversário fraquíssimo, vai ser rebaixado, está se confirmando, mas deixou uma oportunidade grande, grande de assumir a liderança do campeonato. E como você falou, mais do que isso, somar 3 pontos dentro da competição.
0: Eu, para mim, o Vila Nova perdeu 2 pontos ontem. Deixou de. Ganhou 2 pontos. Não, para mim, perdeu 2 pontos
3: ontem. Na verdade, ele ganhou 1 ponto, mas deixou de colocar mais 2 pontos na tabela, que daria o primeiro lugar para ele. Se você ganha do Avaí, teria uma vitória a mais do que o Juventude, você pegaria a liderança do campeonato. Aí você jogaria mais com mais tranquilidade em casa, apesar que os adversários ali estão lá no fim da tabela, mas são dois adversários que vai dar trabalho pro Vila.
0: Vai,
3: com certeza,
0: não
3: vai.
0: Não vem que esse negócio que o América é o último colocado, Londrina tá lá na zona de rebaixamento. Ontem pegou um assim, ué.
5: E o detalhe do Vila, Ramos, Lázaro, é minha opinião. O Guto tem que chegar no Jandres e falar, você não é delegado para prender a bola como tá prendendo. O Ramos deu muita credibilidade para ele, acredita nele, acha que ele é o cara, ele tá segurando muita bola, ele dribla 2, 3 e quer entrar com bola e tudo, quanto os outros companheiros estão esperando a bola. Um time de futebol você não vive em cima, em torno só de um jogador, não. E ontem ele deixou a desejar umas 2 ou 3 vezes. Se soltasse a bola, talvez os outros atacantes do Vila teria tido a oportunidade. Tá prendendo muita bola. E outra coisa, o Rian não é mais aquele jogador. O Rian voltou lá, você não consegue produzir nada. O que que está acontecendo? O Guto vai ter que chegar e conversar.
0: Não tem, o cara veio de uma contusão gravíssima. Ele não tá com ritmo de jogo, não. Ele tá voltando agora, né? Então, infelizmente.
5: E a questão do Formigão aí acabou, não. O Formiga ontem, Lás, ele pisou no jogador lá. Ele não foi pênalti, não marcou porque não quiseram marcar o pênalti contra o Vila. Ele pisou no jogador adversário dentro da pequena área, todos viram. Depois ele fez de novo, só que fora da área. Muito ruim, fraco, não tem como. Poderia ter colocado o Maranhão de ala esquerda, colocado o Dudu ou o Dodô de ala esquerda, mas o Formiga realmente não dá. Outro jogador também, o Bagunçá. Eu acho que tem que tirar do time. Voltou por causa de cartão, não dá conta, ele vai complicar o time do Vila de novo.
0: Pois é, aí estamos olhando aqui, o Ramos, hoje tem Londrina e Ponte Preta, esse jogo aí.
3: Esse é o mata-caixão.
0: Se fechou a tampa, A Ponte Preta perdeu aqui, fora.
3: Não, a Ponte Preta já tá rebaixada.
0: Eu tô dizendo assim, numericamente, praticamente, né?
3: Não, ela já tá rebaixada. Agora o Londrina, se perder, também já tá na.
0: Agora esse jogo aqui, Náutico e Operário é importante para o Atlético Goianiense, hein?
3: Tem que torcer para o Náutico vencer.
5: O CRB também complica, né? Se vencer o jogo.
0: CRB pega o Sport Recife, né? Amanhã. Aliás, hoje,
3: Hoje também.
0: Hoje também. Esse aqui também é importante para o Atlético, porque o Sport está no encalço aqui, CRB e esses dois aqui, um empate seria legal para o Atlético Goianiense, que pode continuar na zona de classificação, hein?
5: Eu tenho uma opinião aí, Lázaro. Eu torceria pro CRB vencer o jogo. Tiraria cada vez mais o Sport fora da jogada, porque o time do Sport tá fraco na competição, sim, mas nós sabemos que se chegar lá é problema.
0: Viu? É verdade.
3: O Operário, se o Operário vencer, ele alcança o Atlético, só que o Operário vai ter uma vitória a mais que o Atlético.
5: E então, aí ele toma a posição do Atlético.
0: É por isso que eu estou dizendo que o Atlético cai aqui. Ele tem 2 vitórias.
3: Se o CRB vencer, o CRB não alcança o Atlético. Ele ficará a 1 ponto do Atlético. O Atlético só pode cair para a 7ª colocação do campeonato.
0: Só depende do Operário.
3: Só depende do Operário.
0: Se o Operário vence, o Atlético cai para 7º. Senão ele continua lá.
3: O importante seria uma vitória do Náutico ou então um empate.
0: Até porque também o Zé tem uma aqui, o Sport Recife tem 27 pontos.
5: 37.
0: Ele.
5: Se ele empatar ou perder o jogo.
0: Não, ele tem 41 pontos. Não,
5: 41 pontos.
3: Se ele vencer o jogo, ele vai a 44. Ele fica a 2 pontos do Atlético.
5: Mas se ele perder o jogo também, ele pode estar dando adeus ao
0: Adeus,
5: Recife,
0: né? Eu acho que aí, se o Sport perde, fora. Não classifica mais, não tem chance mais de subir.
5: E,
4: E olhando lá, Lázaro, na parte de cima, Ramos, você presta atenção. Veja bem, o Vila hoje é o terceiro, não é?
0: Isso.
4: Veja bem, um tropeço do Novo Horizontino, ou seja, um empate, e um empate do Juventude, uma vitória do Vila significa a liderança do campeonato. Por quê? O Vila chegaria com uma vitória a mais, Lázaro. Em igualdade de pontos, ficaria aí todos iguais aí, os três primeiros colocados com o mesmo número de pontos.
0: Para você ver, né, Jota, essa questão aí do tanto que é importante aquele jogo de ontem, o Vila não dependeria nem de Grêmio nem de Juventude para continuar lá na classificação,
4: na liderança.
0: Isso.
3: E só lembrando que o Novo Horizontino pega o Ceará na próxima rodada, fora de casa, e o Sport Recife pega o Juventude.
4: E aí todo mundo vai estar torcendo pro Ceará vencer o jogo, né?
3: É porque o Ceará tá na brigando para não cair do campeonato.
4: Mas se o Ceará jogar metade do que jogou contra o Fortaleza, ele tem condições sim de igualar as ações, viu, Ramos?
0: O Ceará hoje tem 32 pontos, né? Ele tá só à frente do Botafogo aqui, ó, com 31. E o Botafogo está a um ponto só do Avaí. Que ela entra na zona de rebaixamento.
4: O Ceará hoje, Lázaro, ele precisa de 13 pontos, né, Ramos? Para escapar do rebaixamento. Tem 30.
3: Não, o Ceará?
4: Tem 32, vai.
3: Não, o Ceará tem 28 no
4: Grêmio. 28, então ele precisa de 17.
3: 17 pontos.
4: E tem 20 para disputar. 30 para disputar.
0: Não, o Ceará hoje está com 32 pontos, Ramos.
3: Pois é, 32.
4: Aqui, então ó. Ele precisa de
0: é para 45, de 13. Né? 13 pontos.
4: 13 pontos.
0: Para chegar aos 45, né?
3: Lá no caso lá é 28 jogos, né?
0: 28.
3: Isso. Eu olhei errado.
0: Desculpa. Aqui ó, 28. Ele já
3: está certo.
0: Ele já tem seus 28 jogos.
3: Ele já tem 28 jogos.
0: Né?
3: E falta 10 jogos.
0: É o Náutico que joga hoje, tem 27 jogos.
3: É isso aí.
0: Hoje fecha a rodada número 28 também.
3: Hoje fecha 27.
4: Fecha 27?
3: Fecha 28.
0: 28. É porque aqui tem 27 e a gente tem os 28 jogos, né?
3: É lá mesmo.
0: Então, meu amigo, o futebol é dessa forma. O Criciúma hoje é o quinto colocado. O próximo jogo do Criciúma, vamos dar uma olhadinha aqui, porque o Criciúma vem caindo pelas tabelas, né? O Criciúma vem caindo um atrás do outro. Olha lá, ó. Pega exatamente. Vamos lá.
3: Operário,
0: olha aqui, ó. Operário é o que tem jogos hoje que pode assumir
4: Ramos,
0: sexta colocação.
4: Só uma correção aí, ó. Que eu acho que eu não estou errado, não. Essa rodada que vai terminar hoje e amanhã é a 27ª. Ainda fica faltando 10 jogos para cada time.
3: 27.
4: 30 pontos disputados.
3: A 28ª no próximo fim de semana.
0: Isso. Meu amigo, então. O Atlético Goianiense também no próximo já pega o São Bernardo, fora de casa. Sexta-feira agora.
4: E o Vila Nova, Lázaro, tem 6 jogos em casa ainda e 4 jogos fora.
0: Precisa ganhar os 6 jogos.
4: Se vencendo 5 em casa, empatando 1.
3: E faz o dever de casa e tá classificado.
0: Fazendo
3: mas no G6, né?
0: Só o problema que são os adversários, né?
3: É confronto direto.
0: Ele vai pegar Fortaleza, vai pegar Criciúma,
4: Juventude. Novo Horizontino
0: lá.
4: É aqui.
0: Aqui?
4: Aqui.
0: Perdeu lá, né? Perdeu lá do. Então, quer dizer, tem que fazer, ontem...
4: Cuiabá aqui.
0: E não poderia ter escapado a vitória ontem, não, gente. Que não pode
3: deixar são 2 pontos, Lázaro, mas não vai fazer falta. Não faz
0: claro
3: falta.
0: Que vai.
3: Quantas equipes aí já ficaram fora do G4,
0: tanto
3: no campeonato passado, por falta de 1 ou 2 pontos?
0: Tanto é que se ele faz os 2 pontos, Ramos, ele não dependeria de ninguém. Para estar lá nas primeiras colocações. Ele tem 2 jogos importantes aqui para ganhar, que é o América e o Londrina. Teoricamente, são os times que estão lá embaixo. Se vence, vai a 6. Com 50, meu amigo, estaria quanto? 56 pontos.
4: 56 pontos foi
0: para 60 aí. 60 e quanto você falou para
3: 61.
0: Para subir direto?
4: Subir direto, 66.
0: Aí. Ficaram aí faltando.
3: Para subir direto, pontos, no G2, né?
4: No G2.
0: Então,
3: 66,
0: meu amigo,
3: 68 pontos.
0: Aí o Guto. Lamentou, não. Ele elogiou o resultado. Pra mim, foi péssimo o resultado. Horrível. assim, pelas circunstâncias do jogo, né?
3: É, não, mas em termos do campeonato pode ter sido bom, mas pelas circunstâncias.
5: Eu acho, Ramos, eu entendi a resposta do Guto. É, pela circunstância do jogo, como o Lázio disse, da forma que o jogo se virou pro Vila no segundo tempo e da forma que terminou o Vila sofrendo contra-ataque do adversário, foi aí que eu acho que ele entendeu que o empate foi um bom resultado. Porque, olha lá, não faltou muita coisa pro Vila perder o jogo, não.
0: Gente,
5: porque no final o Avaí partiu pra cima.
0: É, o Vila contratou um tal de Cairuz, que é lateral direito. Esquerdo.
3: Cairuz.
0: E nem joga.
5: Não põe o cara pra jogar.
0: Tá machucado?
5: Acho que não.
0: Não, é porque pelo ver nem na relação não vi ele ontem.
5: Cadê o Rainer?
0: O Rainer tava suspenso.
5: Ah, tá suspenso.
0: Suspenso,
5: né?
0: Não tinha como jogar. Ontem, Ramos, tivemos jogos também pelo campeonato da Liga do Rio dos Bois sub-40 aqui em Palmeiras.
3: É, ontem eu fui lá prestigiar lá o sub-40, o Palmeiras City Master venceu o Campestre pelo placar de 2-1. Eu acompanhei só o primeiro tempo, tive que ir embora, mas eu vi um jogo muito agradável, não. Duas equipes, para mim, com todo respeito, fracas. Um jogo muito fora dos padrões do futebol. É, mas o Palmeiras com uma raça aí, uma vontade aí, no primeiro tempo fez 1-0 logo aos 3 minutos, mas depois aí só deu mais Campestre, o goleiro do Palmeiras, eu não sei o nome dele aí, fez uma boa partida, fez boas defesas, pelo menos no primeiro tempo, e o Palmeiras conseguiu a sua primeira vitória neste campeonato, pelo placar de 2-1 contra o Campestre.
0: É, e depois de 2-3 jogos, né, 3 derrotas...
3: É, me parece que por 2, né?
5: 2 derrotas, porque estamos na terceira rodada.
3: Na terceira, né? 2 derrotas, né? Fora de casa.
0: 2 derrotas, né, meu amigo?
3: Isso. Jogando fora de casa, ele perdeu 2 jogos.
0: 2 jogos. Isso. É isso aí, moçada.
3: E pelo campeonato, rapidamente, lá pelo campeonato brasileiro, nós tivemos Bahia 2, Remo 1. O Remo mandou o Léo Condé embora.
0: É, o Remo também já tá lá na boca
3: na zona do rebaixamento praticamente aí já.
0: Ele tá no bico do urubu, esse aí já foi.
3: Isso, já tá praticamente rebaixado.
0: Chapecoense, Remo já caiu lá na Série B, o América também a Ponte Preta.
3: E só lembrando que o Uberlândia foi campeão da Série D do Campeonato Brasileiro.
0: Oh.
3: E a Série C está no quadrangular das oitavas de final. É, são 4 clubes. Clubes divididos em 2 grupos.
0: Esses que vão subir para a Série B, né?
3: Vão subir 4.
0: É, moçada, então é isso aí.
5: E o Paysandu contratou o Mazola junto.
3: Mazola junto.
0: Ih, aquele teve aqui no Goiás, no Vila, parece?
5: É.
0: Ah, não. Bora, gente, tá na hora. Bora.
3: Bora lá, Pereira, um abraço pra você, um abraço, Jotinha, um abraço aí a todos os ouvintes do Panorama. Se der certo, amanhã eu volto. Se não der, eu voltarei só quarta-feira da outra semana.
0: Ó, vai tirar férias. Bora, Jotinha.
5: Bora lá, um abraço pra você, um abraço, Ramos, valeu. Boa tarde, terça-feira pra todo mundo, fique com Deus. Um
0: abraço, gente, eu volto às 4.
6: Meio-dia e 58.
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3: 1:09.

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1: Olha pra você na sintonia, senta, 1:12, tá começando, hein? Conexão Clube.
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1: Olha, boa tarde pra você na sintonia, senta, hoje, terça-feira, 15 de setembro de 2026, você tá curtindo 87.9, Clube FM, a rádio dos amigos. Diretor-presidente Petronílio Alves de Moura, diretor administrativo Lázaro Pereira e direção-geral de Carlos Martins, eu sou Rafael Pimentel, a companhia com você até às 16 horas, levando muita música, muito sucesso, muita alegria e alto astral. Para você que tá com o radinho ligado, uma ótima tarde. Vamos começando muito bem, para você participar, 6435431572 e 6499-4444-2286. Matheus e Cauã canta com a participação do Panda, Me Leva, para você, para começar muito bem a nossa terça-feira.

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1: 1:16.
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0: Olha na Clube, 1h24, é o Conexão Clube.
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0: Olha, boa tarde pra você que tá na sintonia certa, tá ligadinho com a gente. Aqui a música do jeitinho que você gosta. As melhores músicas pra você, chegando Simone Mendes, Direitos Iguais na Clube.

0: 1:28.
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2: O nome dela é Flash, hein?

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1: 1:38.
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8: Olá, hoje é terça-feira e você confere a previsão do tempo para a região centro-oeste. Mudança no tempo. A frente fria provoca aumento de nebulosidade e pancadas de chuva, principalmente no Mato Grosso do Sul, Mato Grosso e Goiás. O calor começa a perder força.

Pra você na Clube, agora 1:39, 1:39. Mais música pra você. Olha, boa tarde pra você que tá na sintonia, senda, tá ligadinho com a Clube, é a tarde da Clube, é a tarde de terça-feira, né? Pra você que tá trabalhando, pra você que tá curtindo o som da Clube FM no seu veículo, pra você das fazendas Chacra e Sítio, pra você das fazendas vizinhas, aquele abraço, viu? Tá ligadinho com a gente, né? O pessoal sempre na sintonia, sempre ligadinho aí na melhor frequência. Danilo e Davi, eu não sou terapia. A gente vai seguindo com o Conexão.

0: São Paulo.
1: Essa é pra casar, viu?
2: É só música boa pra você, 1h48 aqui na Clube.
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2: Olha, boa tarde para você que está na sintonia. Senta atenção para esse convite. 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Com coragem de verdade, vamos transformar nossa cidade. Olha pra você que tá na sintonia certa, Marcos e Belucci. Pena que seja namora.

0: 52.
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13: 2 e 8.
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0: Olha pra você na sintonia, você anda de volta. Conexão Clube é mais música pra você.
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0: Olha, boa tarde pra você que tá na sintonia. Você anda, tá ligadinho aí na programação da Clube. Tá legal demais, hein? A tarde maravilhosa. É terça-feira, terça-feira abafada, né? Terça-feira quente. Mas a gente tá por aqui, viu? Tocando música pra você. Olha, e atenção pra você que tá procurando emprego, viu? Vaga de emprego para garçom disponível. Olha, os requisitos, viu? Regime CLT, mais comissão, boa comunicação e simpatia no atendimento. Agilidade, organização e proatividade. Com ou sem experiência na função. Se interessou? É só você procurar o Dilmar e Restaurante. Você pode enviar o currículo pelo WhatsApp 649-9987-1853, repetindo, 649-9987-1853. 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Para você então que está procurando uma vaga de emprego, é só procurar o Dilmar Restaurante, desde 2011. Olhe atenção para os requisitos, viu? Regime CLT mais comissão, boa comunicação, simpatia no atendimento, agilidade, organização e proatividade, com ou sem experiência na função. 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Não conseguiu anotar? Manda mensagem pra gente que a gente passa pra você certinho as informações, tá bom? Legal demais, aqui a programação é assim. Mais música, mais sucesso. Agora 2h12, Natanzinho Lima. Até quando? Pra você que tá na sintonia.
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0: 2:16.
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4: Ah, eu sei. Não, mas por aqui tá tudo bem também. É, já virei a página. Então fica bem, que eu tô muito bem aqui. Beijo e tchau.

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0: Olha na clube agora 2:21, 2:21. É a tarde de terça-feira no seu rádio, mais música pra você.
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0: Olha pra você que tá curtindo essa tarde quente, tarde de terça-feira. Legal demais ter você na nossa companhia. Pra você que tá com o ratinho ligado. Legal demais, tem Kleber e Cauã, Nayara Azevedo, Recaída Recusada. Na programação, só música pra você. Aqui a música do jeitinho que você gosta na clube.

0: Nayara Azevedo!
1: Bate palma pra Nayara aí!
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3: 2h24 na Clube!
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2: Existe uma teoria que se chama 90-10, onde uma pessoa tem 90% daquilo que você procura em alguém, só que você foca naqueles 10% que falta. Aí você sai pra rua, se aventura, e realmente você encontra aqueles 10%, mas não se deu conta que perdeu os 90%.

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8: 2h39.
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11: Você sabia que a Indonésia possui cerca de 500 vulcões? Não é só a política da Indonésia que é explosiva. O território também é rico em erupções. O arquipélago possui cerca de 500 vulcões, dos quais 127 em atividade. Em 21 de fevereiro de 1999, um deles, o Sinila, situado na região central da ilha de Java, despejou lava suficiente para matar 155 pessoas e ferir outras 1000.
12: Uau!

Pra você na clube, agora 2:40. É música pra você. Olha pra você que tá na sintonia, senta. Legal demais ter você aqui na programação. Fala Mansa, a origem de tudo. É mais uma do programa.

0: 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Faz barulho aí, Uberlândia, que eu quero ouvir!
1: Que coisa linda, galera!
0: Obrigado!
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por todo. É o som do Gustavo Lima, retrovisor aqui no nosso programa. É mais música pra você na sua tarde. Seja bem-vindo a Clube. Clube FM, agora 2 horas e 52. Olha, boa tarde pra você que tá na sintonia, tá ligadinho no programa. Mais música chegando pra você, Fred Fabrício, você não cuidou. Agora 2h52, na Clube é só música.

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11: 3:11.
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14: O governo francês elaborou uma nova proposta para proibir redes sociais a menores de 15 anos no país. Segundo Emmanuel Macron, presidente francês, após um trabalho técnico rigoroso, o governo notifica hoje novas redações à Comissão Europeia. E Macron garante que seu governo irá com essa legislação até o fim.
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16: Olha pra você na sintonia certa, agora 3:12, na programação da mais ouvida.
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Olha, trazendo mais música, mais sucesso, mais alegria e alto astral. Você que tá com o ratinho ligado, tá sintonizado 87.9. A Clube FM vem trazendo só música boa pra você. Até às 16 horas tem Conexão Clube com mais música, mais sucesso. Quer pedir aí sua música? 064-3543-1572 e 64-999-44-2286. Pra você que tá com o ratinho ligado, vai conferir Kleber e Cauã, 1000 adjetivos na programação da Mais Ouvida.

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14: 3:38.

Os motores modernos não precisam ficar longos minutos funcionando parados antes de sair, mas também não devem ser exigidos logo após a partida. Nos primeiros quilômetros, dirija de forma suave, evitando acelerações fortes até que o motor alcance a temperatura ideal de funcionamento. Esse cuidado permite que o óleo lubrifique corretamente todas as peças internas, reduzindo o desgaste e aumentando a vida útil do conjunto mecânico. Conduzir com tranquilidade logo após o início do percurso é uma prática simples que ajuda a preservar o veículo.

Para você na sintonia, 3 horas 39 minutos. É a Clube com mais música na sua tarde. Olha, boa tarde pra você que tá na sintonia, tá ligadinho na programação, a música do jeito que você gosta, sempre com as melhores pra você. É tarde maravilhosa, viu? Aqui a gente vai seguindo com Bruno e Barreto, Texana 37.

Olha você ligadinho com a Clube, agora 3 horas 51 minutos. Aqui a música não para, pra você que tá na sintonia. Olha, boa tarde pra você que tá na sintonia, senta a música do jeitinho que você gosta. Essa é a sua Clube FM 87.9 na tarde de terça-feira. João Lucas Freitas e Kleber e Cauã canta pra você. Preso ao seu beijo, na sintonia da Clube, tarde maravilhosa.

0: Ligadinho com a Clube, agora 3h57. Uma ótima tarde pra você.
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0: Já tá chegando o finalzinho do programa, agradecendo o seu carinho, a sua audiência. Amanhã, na quarta-feira, coração da semana, a gente tá de volta aqui pela Clube. A partir da 1 da tarde, trazendo mais música pra você. Vem aí, Lázaro Pereira e o programa Boteco Sertanejo. Simone Mendes, Erro Gostoso, é a última de hoje. E a gente se vê amanhã. Tchau, tchau pra você.
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0: Muito bem, na Clube FM agora 4h54, tá todo mundo ligado no Boteco. Gente do céu, já estuda, hein? Faltando só 6 para as 5 na Clube.
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0: Chegando mais música para você, a melhor do Brasil é aqui, ó.
3: Ei, Júnior, o que será que tinha naquele áudio, hein, meu irmão?
4: César, eu também quero saber, velho.

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2: Simbora, 5:16.

0: Adalberto e Adriano aqui na Clube. Agora são 5h30. É atitude, hein? Boa tarde pra todo mundo. Você ligado na Clube FM. Deixa eu lembrar que às 6 tem o Só Modão. E o nosso WhatsApp continua à sua inteira disposição para você mandar o seu recado aqui, ó, no 649-9944-2286-6435-431572. Esse é o WhatsApp para você mandar o seu recado aqui na Clube. Gente, vem aí, intervalo, eu volto rapidinho, já já, muito mais música para você aqui no Boteco.
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1: 5:41.
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3: Opa, estamos de volta com você na Clube. Chegando mais música pra você, vem aí, Rick Renner, Sem Direção.

0: eu acho que você tem que mandar aquela mensagem. Mas manda o que tá no seu coração.
1: Porque se fosse eu falaria mais ou menos assim.
2: Ei, boa noite. Antes de te bloquear, eu só vim te dizer que a partir de hoje pode tocar o terror, fazer o que quiser fazer. A boca é sua, curte sua farra. Sinto mais nada.
0: Não, apaga.

0: Olá, olha a moda boa, hein, Davi? É o Danilo e Davi, apaga, apaga, apaga. Agora são 5h52 na Clube. Deixa eu abraçar aqui a Geralda Mendes, ouvinte da Clube FM, lá no setor Jardim das Acácias. Um abraço aí pra todo mundo na sintonia do Boteco Sertanejo. Divino Camargo também tá ligado no Boteco. Alô, moçada, lá no Lava Jato do Hugo. Abraço pra todo mundo aí na sintonia do Boteco Sertanejo também. Nessa tarde super especial, gostosa, cheirosa, lindona demais. De terça-feira, gente do céu. Meu Deus do céu, a hora certinha pra você. Anote aí, 5h52, velho. Que foi? Você quer falar comigo, é? Que foi? Fala. Apaga, apaga, apaga, velho.
1: Gostaria de pedir aqui a atenção da direção da rádio. Certo, por gentileza.
0: Vou passar o recado.
1: Fizesse um favor para a minha pessoa. Quando eu vim pra cá, me prometeram um garçom aqui.
0: Ei, meu Deus, né? Do céu.
1: Ah, já... que eu vou trazer um garçom. O garçom veio só uma semana, já não veio mais.
0: Mas já tá bom, não?
1: Eu quero saber, cadê minhas regalias? Cadê? Cadê a água, perrieira?
0: Aí.
1: Cadê a cervejinha gelada que eu pedi aqui, o torresminho cabeludo?
0: Boa.
1: Cadê?
0: Boa.
1: Ah, não, de jeito, eu não dou com vocês não, ué. Rapaz!
0: Vem lascado! Ai, meu Deus do céu! E aí, Donizete? Beleza? Donizete tá ligado com a gente, aquele abraço, boa tarde! É, moçada, daqui a pouquinho tem o Somodão, né? Deixa eu mandar aquele alô também para o Evandro do Frete. Já tá com o rádio ligado aqui. O Zezinho lá na oficina de bicicleta também, curtindo o somzão da Clube. Um abraço para o nosso amigo de todas as tardes, a nossa amiga, né? A Solange Camilo. Alô, Solange, tudo bem? A Cristina de Umas também tá ligada no Boteco Sertanejo. O Antônio de Oliveira, aquele abraço. Antônio fazendo aqueles salgados deliciosos, hein? É, o homem tá trabalhando nesse momento, que bom, bom demais da conta ter você aqui, sempre na sintonia, pessoal, lá no Salgadão, ali na Praça da Bíblia, também ouvindo o Boteco Sertanejo. Simbora, meu povo, chegando mais moda boa, moda que não para nunca, né, véi? Depois dessa tomada de refrigerante do nosso amigo véi aqui, ai, véi, ô, véi. Acorda, mandraca, véia. Véi, dorme, fala um pouquinho, dorme. Manda um abraço pro meu amigo Zezinho lá na oficina de bicicleta, cara. Ele tá te ouvindo nesse momento. E aí você manda aquele alô pra ele lá, vai. Capricha, véi.
1: Ô, caboclo, você tá bom. Pega um quintal pra você limpar, cheio de tapioca, e formiga lá,
0: rapê.
1: Para de ficar ligando aqui na rádio, enchendo o saco, moço. Vai
0: cê
1: trabalhar,
0: tá com problema,
1: vai.
0: Véio.
1: Fique bem.
0: Você tá com problema, será?
1: Ai, filho de uma égua.
0: É.
1: Cala a boca, rapaz. A culpa é minha, eu coloquei ela em quem eu quiser.
0: Não, você vai tomar outra, então.
1: Ai, cala a boca, rapaz.
0: Não cala, não.
1: A culpa é minha, eu coloquei ela em quem eu quiser.
0: Ê, trem doido. Viu, Zezinho? Como é que faz com ele?

0: 5h59.
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2: Olá, meu amigo, olá, minha amiga ouvinte. Eu sou o Padre Ezequiel e convido a você a entrar em sintonia com Deus nesta hora. Terça-feira, fim da tarde, é o momento de oração, é o momento de bênção para a sua vida. O pensamento deste dia é: eu mesmo sou artífice da minha vida, autor da minha história. Sou um ser inacabado. Estou sempre em construção até o instante final. Meditemos a canção.

0: Rezemos juntos. O anjo do Senhor anunciou a Maria, e ela concebeu do Espírito Santo. Ave Maria, cheia de graça, o Senhor é convosco, bendita sois vós entre as mulheres, e bendito é o fruto do vosso ventre, Jesus. Santa Maria, Mãe de Deus, rogai por nós, pecadores, agora e na hora da nossa morte. Amém. Eis aqui a serva do Senhor, faça-se em mim segundo a vossa palavra. Ave Maria, cheia de graça, o Senhor é convosco, bendita sois vós entre as mulheres, e bendito é o fruto do vosso ventre, Jesus. Santa Maria, Mãe de Deus, rogai por nós, pecadores, agora e na hora de nossa morte. Amém. E o Verbo se fez carne e habitou entre nós. Ave Maria, cheia de graça, o Senhor é convosco, bendita sois vós entre as mulheres, e bendito é o fruto do vosso ventre, Jesus. Santa Maria, Mãe de Deus, rogai por nós, pecadores, agora e na hora de nossa morte. Amém. Rogai por nós, Santa Mãe de Deus, para que sejamos dignos das promessas de Cristo. Oremos. Derramai, ó Deus, a vossa graça em nossos corações, para que, conhecendo pela mensagem do anjo a encarnação do vosso Filho, cheguemos por sua paixão e cruz à glória da ressurreição. Por Cristo nosso Senhor. Amém. E agora sobre você, a bênção de Deus. O Senhor esteja convosco, Ele está no meio de nós. Por intercessão de Nossa Senhora, desça sobre você, sobre a tua casa, sobre a tua vida, sobre a tua saúde, sobre o teu trabalho, a bênção de Deus. Em nome do Pai, do Filho e do Espírito Santo. Amém. Obrigado por estar conosco, um forte abraço para você e até amanhã.
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1: Olá, chegou a hora boa aqui na Clube FM do Boteco Sertanejo. 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

0: Ah, chegando com você, o Salvadão Apuro aqui na Clube FM, a moda boa vem aí, ó.
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0: Tá na Clube, tá bom demais. Vamos seguir a nossa programação aqui do Boteco Sertanejo. Só
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0: Ê, trem doido do céu. Ei, perde não, gente. Olha o Boteco aí, ó.
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0: Chegamos. Alô, você, boa noite. Tudo bem contigo na sintonia da Clube?
4: João.
0: Oba!
4: Boa noite, que é o Beto Flamenguista, tô gastado.
0: E aí, Betinho, aí. Tudo bom?
4: Modão, tchau, Carreiro Pardinho.
0: E trem.
4: Oswaldo Sintra.
0: Boa, hein?
4: Essa é minha esposa, Sandra, e todos estão sintonizados essa rádio lá, tudo.
0: Essa rádio
4: é na Clube, tá bom
0: boa.
4: Demais, obrigadão.
0: Boa, Betinho. Começando a nossa programação aqui do Boteco Sertanejo Salvadão.

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Talvan, aliás, Joaquim Manuel, na Clube FM, a Dama de Vermelho. Silveira e Silveirinha, Marca da Solidão. Tivemos ainda na Clube FM as irmãs Freitas, Borboleta. Anote a hora certinha aqui pra você na Clube FM. Anote a hora pra você não perder o compromisso, gente do céu. 6h30, um abraço aí pra todos lá no sítio São José. Meu amigo Ronês e toda a família tá lá curtindo o sonzão da Clube FM, né? O Isaías Alves Bezerra também curtindo a programação da Clube FM lá no setor Alvorada. Intervalo, volto já.

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5: Muito bem, agora são 6h40 na Clube. Chegando mais música para você. Vem aí agora, Jacó e Jacozinho.
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5: Ê, trem doido do céu, é Boteco Sertanejo, só modão.

0: É o Modão na Clube. Esse é os Gargantas de Ouro do Brasil. Esta noite, como lembrança, 6h48. O que foi, bem? Você tá com problema na sua família, é? Então conta pra gente o que que tá acontecendo. Fala comigo, velho.
1: Eu tô com uma saudade da minha família que viajou, rapaz. Todo mundo viajou.
0: Ah, não. Aí tá tranquilo. Tá viajando, passeando, né?
1: Rapaz. Tô numa saudade da minha família, principalmente da cabeludinha do meu.
2: 6h48.
0: Ah, você, velho, nossa, longe, hein?
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0: Ei, meu Deus do céu! Alô,

O Tec Sertanejo 6h55, abraçar aqui a Mayra Andressa, ouvindo o Boteco Sertanejo, lá no setor Martinho, por lá está meu amigo Júnior, hoje é aniversário, antes de hoje, hein? Um abraço aí para o Júnior, muita felicidade, muita saúde, muita paz e que Deus sempre esteja comandando todas as suas ações aí. Esse é o Júnior Carazinho, né? Fazendo aniversário hoje, soprando mais uma velinha. A dona Marta tá por lá também, a dona Benedita, ouvinte do Boteco Sertanejo, gente, 6h55.

Fique todos com Deus, uma ótima noite para todo mundo. Nunca se esqueça que aquele que morreu na cruz, de braços abertos, morreu por mim e morreu por você. Tô indo embora, gente. Aquele abraço especial para você, obrigado pelo carinho do seu rádio ligado. E a gente se fala nas ondas da Clube. Tchau, gente. Tchau, Brasil.

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2: Hoje na apresentação, Luciana Vasconcelos e Nazi Brum.
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2: Sancionado o regime especial de tributação para serviços de data centers, o Redata.
0: A lei prevê incentivos fiscais e suspende a cobrança de tributos federais para a compra de equipamentos destinados à instalação, ampliação e modernização dos centros de tecnologia, os data centers.
2: Uma das obrigações das empresas é o compromisso com a sustentabilidade e o uso de energia limpa.
0: Mas você sabe o que são os data centers? Vamos entender na reportagem de Pablo Mundim.
3: Data centers são estruturas que armazenam, processam e gerenciam grandes volumes de dados e aplicações digitais. O Brasil passa a ter um regime especial de tributação para estimular a instalação de data centers no país. A nova lei cria incentivos fiscais para a compra de equipamentos usados nesses centros de processamento de dados. Para ter acesso aos benefícios, as empresas terão de cumprir contrapartidas, entre elas, reservar pelo menos 10% da capacidade de processamento para o mercado interno, utilizar energia de fontes limpas ou renováveis e investir no país. Também haverá exigências de eficiência no uso da água para o resfriamento dos equipamentos. O secretário executivo do Ministério da Fazenda, Rogério Seron, destaca o papel dessa medida na indústria 4.0.
4: É uma crítica muito recorrente quando se discute data centers, a questão do consumo excessivo de água e que isso pode ser um problema. E as novas soluções já que se chamam de circuitos fechados, o projeto endereça isso de uma forma muito adequada. Então, o consumo de água não será um problema. E a energia, a nossa energia, sim, é muito. Esses data centers consomem muita energia, mas diferente do resto do mundo, aqui a gente produz energia limpa, de baixo carbono e renovável. Então, novamente, isso não vai ser um gargalo, vai ser uma grande oportunidade.
3: A nova legislação também contempla serviços de computação em nuvem e operações de inteligência artificial, como treinamento e geração de respostas por modelos de IA. Segundo o ministro do Desenvolvimento, Indústria, Comércio e Serviços, Márcio Elias Rosa, o regime prevê a suspensão por 5 anos de tributos na compra de componentes eletrônicos e outros equipamentos de tecnologia da informação e comunicação.
5: Há uma suspensão dos tributos federais, nós temos a expectativa de que estados nos acompanhem, que os municípios nos acompanhem, mas o fato é que há uma suspensão dos tributos federais sempre que o produto não tiver produção nacional equivalente, desde que seja destinado para o ativo, né? Imobilizado desses investimentos e vale por 5 anos. Ou seja, nós estamos em face de uma grande inovação.
3: A entrada no programa dependerá de autorização do Ministério da Fazenda e as empresas precisam estar em dia com os tributos federais. Reportagem Pablo Mundim.
2: A gente acabou de falar dos incentivos aos data centers, aqueles galpões gigantes, verdadeiros supercomputadores que fazem a mágica da internet acontecer hoje em dia, guardando nossas fotos e fazendo funcionar a inteligência artificial.
0: Mas para entender como a gente chegou até aqui, vale a pena voltar um pouquinho no tempo e ver como a internet evoluiu ao longo das décadas.
2: Quem é dessa época vai lembrar, 30 anos atrás, navegar na web era aquela novela da conexão discada, cheia de bips, chiados e paciência.
0: Pois é, Nazi, de lá para cá tudo mudou. Hoje mais de 90% dos brasileiros estão conectados e aquela internet lenta deu lugar a uma rede rápida que tá na palma da mão, no celular, no trabalho e no nosso dia a dia.
2: Pois é, confira os detalhes dessa evolução na reportagem de Gabriela Noronha.
6: Quem lembra desse som inconfundível da conexão discada? Há cerca de 30 anos, esses bips e chiados significavam que alguém estava se conectando ao mundo novo. No Brasil, a internet começou a se popularizar no final dos anos 90 por meio de modems ligados à linha telefônica. Só na década de 2000, com a introdução da banda larga, foram possíveis conexões mais rápidas e estáveis, como explica Giovanni Almeida, professor da Faculdade de Ciências e Tecnologias em Engenharia da da Universidade de Brasília.
7: No início era a tecnologia discada, então quem poderia ter acesso à internet era quem tinha um telefone em casa, e depois então começa a ter uma evolução, que é quando surge a tecnologia que a gente, né, chama de rede de telefonia celular. Então tem desde a primeira geração, né, aí por isso tem 1G, 2G, 3G, 4G e hoje 5G. Aí a partir da tecnologia 4G é que ficou mais forte, aí coincide com o uso do smartphone, surgimento do smartphone, que aí permite que hoje a gente tenha, né, esse acesso na palma da mão.
6: Com a expansão da infraestrutura de internet e a diversificação das tecnologias, cerca de 169 milhões de pessoas no Brasil já estão conectadas hoje. Segundo dados do Instituto Brasileiro de Geografia e Estatística, o IBGE, mais de 90% da população já tem acesso à rede. O que muitos não sabem é que, embora o destino final seja a tela do celular ou do computador, o caminho percorrido pelo sinal varia entre a fibra ótica, a rede móvel e o satélite. De acordo com Thiago Brown, assessor do Departamento de Investimento e Inovação do Ministério das Comunicações, cada tecnologia atende a uma realidade geográfica e a diferentes necessidades de uso.
8: O que é muito importante a gente ter em mente é que todas essas tecnologias, seja satélite, telefonia móvel ou fibra ótica, elas se complementam, né? Então, naquela região onde é mais difícil chegar a fibra ótica, a gente consegue, através de uma comunicação telefonia móvel, levar conectividade banda larga para a população. E aí, mais difícil ainda, aquela região mesmo remota, de rural, de fronteira, por exemplo, em estados que tem muita densidade de floresta, mas existe gente morando ali, existem brasileiros morando ali, a gente tem a solução via satélite para levar também.
6: O assessor do Ministério das Comunicações destaca ainda que, para além das experiências cotidianas, redes estáveis e ultra rápidas permitem o acesso a serviços públicos digitais, como telemedicina e conteúdos educativos.
8: Com a chegada da internet de alta velocidade, a gente consegue levar saúde. Um especialista da área médica consegue fazer o atendimento desse brasileiro que está numa região rural, por exemplo, né? E aí, acesso à educação, nem se fala, né? A internet hoje tem todo o conteúdo de todos os tipos.
6: Para mais informações sobre as tecnologias disponíveis e a qualidade dos serviços prestados, basta consultar a página da Anatel na internet, no endereço anatel.gov.br. A agência regula e fiscaliza o setor de telecomunicações, estabelecendo normas técnicas e mediando conflitos entre consumidores e operadoras. Reportagem Gabriela Noronha.
0: O Brasil colheu cerca de 361 milhões de toneladas na safra 2025-26, segundo estimativa da Companhia Nacional de Abastecimento, a Conab.
9: O volume representa alta de 2,6% em relação à temporada anterior. A área plantada também deve crescer, chegando a 83,5 milhões de hectares. Confira na reportagem.
10: A produção brasileira de grãos na safra 2025-2026 fechou o ciclo estimado em 361 milhões e 700 mil toneladas, segundo a Companhia Nacional de Abastecimento, a Conab. É o 12º e último levantamento para o período de setembro do ano passado a agosto deste ano. Os números mostram um aumento de 2,6% em relação à temporada anterior. A área de plantio estimada é de 83 milhões e 500 mil hectares, crescimento de 1,7% em comparação com o ciclo anterior. Os maiores aumentos de área estão nas lavouras de soja e milho. Segundo Nayara Bittencourt, diretora de Política Agrícola e Informações da Conab, as condições climáticas contribuíram para os dados estimados.
11: Então, em relação à soja, nós temos 180,4 milhões de toneladas colhidas. Esse resultado ele decorre tanto de uma expansão de área plantada e também das condições climáticas que foram bastante favoráveis nesse ano, com uma boa produtividade do ciclo. O milho também é uma cultura de destaque aqui, com 144 milhões de toneladas, também com condições climáticas bastante favoráveis nas principais regiões produtoras.
10: A Conab também apresentou uma estimativa para a próxima safra, de 2026 a 2027. A produção brasileira pode chegar a 366 milhões e 600 mil toneladas de grãos. Soja e milho apresentam tendência de crescimento. De acordo com a Conab, o resultado projetado reflete uma maior área semeada, o que compensa uma ligeira perda esperada na produção. produtividade média nacional das lavouras. Quem comenta é o presidente da companhia, Silvio Porto.
12: Nós estamos apresentando aqui uma expectativa de crescimento de área praticamente para todas as culturas, mas nós estamos identificando uma redução de área no Rio Grande do Sul, mas nós estamos identificando também uma compensação dessa redução em outros estados.
10: O IBGE, que faz um levantamento anual da safra, estima para 2026 uma produção agrícola de 352 milhões e 900 mil toneladas, 2% acima do resultado registrado em 2025. Arroz, milho e soja representam 92,9% da produção estimada e ocupam 87,4% da área a ser colhida. Entre as regiões, o Centro-Oeste apresenta a maior estimativa de produção, seguido por Sul, Sudeste, Nordeste e Norte. E Mato Grosso é o maior produtor, com 32,1%, seguido por Paraná, Rio Grande do Sul, Goiás, Mato Grosso do Sul e Minas Gerais. Com locução de Thaís de Araújo, reportagem Luciana Colares de Holanda.
0: No mercado de carnes também há projeção de alta nos próximos anos.
9: Segundo a Conab, o resultado será puxado pela produção de carne suína e de frango em 2026 e 2027.
10: Segundo projeções da Conab, Companhia Nacional de Abastecimento, a produção brasileira de carnes deve ultrapassar 34 milhões de toneladas neste ano e no próximo. O valor é 2% maior que o volume obtido em 2025 e foi influenciado sobretudo pela avicultura de corte e a suinocultura. De acordo com a Conab, o resultado permitirá um aumento nas exportações sem comprometer o abastecimento do mercado interno. Os dados divulgados nesta terça-feira também estimam alta na produção de ovos no país nos próximos anos. A publicação completa pode ser acessada no endereço www.gov.br/conab. Natália Koslick para a Voz do Brasil.
0: Atenção, participantes da Prova Nacional Docente.
9: O Instituto Nacional de Estudos e Pesquisas Educacionais Anísio Teixeira, o INEP, recomenda aos inscritos consultar com antecedência o local de prova, que será aplicada no próximo domingo, 20 de setembro.
0: As informações estão disponíveis no cartão de confirmação da inscrição no sistema PND.
9: Os portões serão abertos ao meio-dia, no horário de Brasília, e fechados pontualmente à 1 da tarde.
0: O resultado final está previsto para 15 de dezembro.
9: Mais informações em pnd.inep.gov.br.
0: Dicas do Enem.
13: Oi, meu nome é Davi Enzo e a minha pergunta é: quantas horas por dia eu preciso estudar?
0: A professora de biologia Maria Antônia Ferreira vai responder essa dúvida. Vamos conferir.
14: Para essa pergunta, não existe uma resposta exata, porque isso é muito individual de cada um. Eu diria para vocês focarem mais em qualidade de estudo e menos em tempo. Porque, por exemplo, se você estudar 2 horas por dia, mas essas 2 horas forem bem proveitosas com foco total, é mais eficiente do que 5 horas toda hora oscilando o foco. Então, eu acho que assim, o máximo possível que você consiga manter um bom rendimento, um bom foco ali nesse tempo de estudo. Lembre-se, no dia da prova vocês estarão realizando exercícios. Vocês precisam estar preparados para responder questões. O Enem é muito mais do que simplesmente decorar um monte de teoria. Ele é uma prova de leitura, interpretação e preparação para responder exercícios.
0: As provas do Enem vão ser realizadas nos dias 8 e 15 de novembro. 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Local de conhecimento no interior do Amazonas, onde é possível acessar obras dos primeiros cientistas que pesquisaram a região.
9: Biodiversidade, populações ribeirinhas e recursos naturais estão entre os temas das pesquisas.
0: A biblioteca que fica em Tefé é um convite para pesquisadores, estudantes e qualquer pessoa que queira saber mais sobre a Amazônia brasileira.
9: Ela é um centro de pesquisa de excelência vinculado ao Ministério da Ciência, Tecnologia e Inovação.
15: Preservar a Amazônia é garantir vidas no planeta, mas para preservar é preciso conhecer, e é justamente esse o objetivo da biblioteca Henri Waterbeats. Às margens do Lago Tefé, no Amazonas, a biblioteca conta com 28 mil obras científicas dedicadas à região. Mais do que reunir livros, a biblioteca é há mais de 3 décadas uma guardiã da memória científica da Amazônia. A bibliotecária Graciete do Socorro Rolim conta um pouco sobre a sua história.
16: Nós temos vários títulos de vários viajantes naturalistas que andou aqui pela região amazônica. Se você quiser fazer uma pesquisa histórica dos primeiros estudos relacionados aqui na região, tanto na parte de biologia, botânica, zoologia, arqueologia, a parte da antropologia, esses livros, eles são fontes riquíssimos dessas informações.
15: O acervo conta com publicações sobre a conservação da biodiversidade, uso sustentável dos recursos naturais, estudos sobre populações ribeirinhas e diversidade socioambiental. A biblioteca é uma fonte de consulta para pesquisadores, estudantes e profissionais de diversas áreas. Localizada em uma região cercada por áreas protegidas, ela é o único local com conteúdo científico em um raio de mais de 500 quilômetros, como explica Graciete do Socorro Rolim.
16: Além da importância dela científica, né, o lugar é muito bonito. Tem os janelões de vidro, então dá a vista direta para o Lago Tefé. A vista é muito linda.
15: Para saber mais sobre a biblioteca Henri Waterbeats, é só acessar a página mamirauá.org.br. Reportagem Cleide Lopes.
17: Os gabaritos preliminares do Exame Nacional de Avaliação da Formação Médica, o ENAMED, e da primeira etapa do Revalida já estão disponíveis para consulta.
9: O prazo para apresentar recursos termina nesta quinta-feira, dia 17 de setembro.
17: As versões definitivas do gabarito oficial da prova objetiva e o resultado definitivo serão publicados no dia 4 de dezembro.
9: O ENAMED avalia a formação médica. Já o Revalida comprova diplomas médicos expedidos por universidades de fora do Brasil para exercício profissional no SUS.
17: Para mais informações, acesse gov.br/inep.
9: Conhecer o território indígena e seus caminhos pode fazer toda a diferença na hora de salvar uma vida.
17: Por isso foi implementado um projeto piloto em Dourados, no Mato Grosso do Sul, o SAMU Indígena.
9: A equipe conta com profissionais indígenas e reduzem mais da metade o tempo de resposta em emergências em saúde nos territórios.
18: Com atendimento na língua nativa, o SAMU Indígena funciona 24 horas por dia, 7 dias por semana, e atende cerca de 25 mil indígenas de 3 etnias que vivem na reserva Dourados, em Mato Grosso do Sul. Desde agosto do ano passado, quando foi implementado o projeto piloto, o serviço já registrou mais de 2.400 ocorrências, uma média de 204 atendimentos por mês. A secretária de Saúde Indígena do Ministério da Saúde, Lucinha Tremembé, diz que o SAMU Indígena dá mais celeridade aos atendimentos de urgência.
19: Com o SAMU, a gente consegue aí um fato muito importante, que é a redução do tempo de espera.
18: O número para acionar o serviço é o mesmo que funciona no restante do país, o 192. O que muda no caso do SAMU Indígena é a equipe. Ao todo, são 14 profissionais da saúde. 7 deles são indígenas e falam fluentemente português e guarani. A equipe também conhece bem a região, o que dá mais celeridade ao atendimento. O Everton Nunes, da etnia Terena, é um dos enfermeiros que trabalham na viatura e fala da importância da rapidez na resposta ao chamado.
20: O que difere é que nós já conhecemos a aldeia, né? A gente sabe por onde conseguimos entrar, até porque em dia de chuva é mais difícil de entrar. Os condutores sabem, por aqui eu não posso passar, porque se eu passar por aqui, a minha VTR vai ficar. Essa questão de logística mesmo, da condução função do condutor levar a equipe até esse atendimento e até também do tempo resposta. Tempo é vida.
18: As comunidades indígenas da reserva de Dourados contam com o suporte de duas unidades básicas de saúde indígena, um polo base e um distrito sanitário especial indígena. Mas nos casos de ocorrências mais graves, a equipe do SAMU leva o paciente para unidades de saúde e hospitais da região para atendimento especializado. Reportagem Graziele Bezerra.
17: Com as eleições chegando, é importante reforçar: o voto é livre e secreto.
9: Prática de assédio eleitoral no trabalho é crime.
17: Quem traz os detalhes é a repórter Larissa Graciano.
6: Nos últimos 4 anos, o Ministério Público do Trabalho recebeu quase 5.000 denúncias de assédio eleitoral. O voto é secreto, é um direito previsto na Constituição. Mas tem patrão, tem chefe que usa do cargo e do poder econômico para pressionar empregados a apoiar esse ou aquele candidato. E isso é crime. No começo, a prática do assédio eleitoral envolvia pressões diretas, como ameaça de demissão. Hoje, a maioria dos casos é mais velada, como mensagens do chefe com vídeo ou pesquisas eleitorais postadas em grupos da empresa ou enviadas diretamente ao trabalhador. Falas do patrão no ambiente de trabalho, sugerindo que a situação pode ficar difícil se determinado candidato vencer, é outro exemplo. E para configurar assédio, não precisa ser um ato repetido. É que essa pressão, esse constrangimento, ainda que feito uma única vez, tem potencial de gerar medo no trabalhador e direcionar seu voto, afirmou a advogada da União, Alessandra Lopes.
1: Sobretudo esse medo que a pessoa vai nutrir de ser penalizada, de ser removida, de ser transferida, né, de local, de ir para um local onde tem menos condições, de mudar a sua escala de trabalho, de perder o emprego também, né, no final das contas. A gente não quer que ninguém que esteja numa relação hierarquizada, que tenha poder econômico privilegiado, possa coagir outras pessoas e, portanto, desequilibrar o pleito.
6: Uma das provas mais comuns apresentadas pelo trabalhador são as conversas de WhatsApp. Por isso, a orientação para você que é dono de empresa ou coordenador de uma área e que tem poder hierárquico sobre seus trabalhadores é saber os limites do que pode e do que não pode, como alerta o procurador do trabalho, Igor Souza Gonçalves.
21: O empregador tem direito à sua liberdade de pensamento, à sua liberdade política, mas quando ele está dentro do ambiente empresarial, ainda que ele esteja num grupo de WhatsApp, numa conversa informal com aquele determinado trabalhador, ele deve se recordar que, em muitos casos, o que está ali não é o CPF dele, é o CNPJ dele. Então, às vezes, esse tipo de brincadeira, esse tipo de mensagem, ele pode ter uma conotação e um potencial de constranger aquele determinado trabalhador. A gente já teve diversas condenações aí a valores vultuosos, né, nas eleições de 2022, de 2024, a responsabilização de empregadores públicos e privados, condenações de dano moral coletivo que passaram e a casa dos milhões, né, porque é um dano que se entende que não é só a liberdade de pensamento do trabalhador, é um dano a toda a democracia.
6: Abrir as portas da fábrica, da loja ou da repartição pública, candidato converse com os funcionários, é outro tipo bem comum de assédio eleitoral e deve ser denunciado. Para prevenir a prática também no serviço público, foram realizadas mais de 50 palestras em vários órgãos federais. Houve ainda a assinatura de uma parceria para dar agilidade no encaminhamento das denúncias que podem ser feitas, por exemplo, no site do MPT, o Ministério Público do Trabalho. De Brasília, Larissa Graciano.

0: plenário do Congresso Nacional. Uma boa noite.
1: Boa noite, até amanhã.
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4: STF analisa petição referente ao relatório da PF no âmbito do caso Master.
5: STJ define que milhas e pontos de programas de fidelidade podem ser penhorados para pagar dívidas.
4: Mesários vão até o dia 3 de outubro para concluir o treinamento para as eleições 2026.
5: Boa noite, eu sou Leandro Bezerra.
4: E eu sou Walter Lima.
5: O plenário do Supremo Tribunal Federal realizou nesta terça-feira uma sessão extraordinária com o objetivo de analisar a petição 16662 referente ao relatório produzido pela Polícia Federal no âmbito do caso Master, relacionado ao ministro Alexandre de Moraes.
4: Na sessão de hoje, os ministros debateram questão de ordem apresentada pelo decano da Corte, ministro Gilmar Mendes.
5: Os ministros, neste primeiro momento, analisam se acompanham ou não o presidente do STF, ministro Edson Fachin, no sentido de julgar a petição 16662 separadamente da petição que faz questionamentos sobre a conduta do ministro André Mendonça nas investigações sobre o caso Master.
4: Depois houve o pedido de vista do ministro Flávio Dino para ter mais tempo para analisar o caso e o julgamento foi suspenso.
5: Milhas aéreas e pontos de programas de fidelidade podem ser penhorados para pagar dívidas.
4: O entendimento é do STJ. Fátima Uchoa.
6: Penhora é um ato processual que vincula bens do devedor ao pagamento de dívidas. Uma empresa credora pediu que operadoras de cartão de crédito e programas de fidelidade de companhias aéreas informassem a existência de pontos em nome de um devedor. O Tribunal de Justiça do Distrito Federal negou o pedido, mas no STJ a relatora ministra Nancy Andrighi destacou que a lei não impede, em regra, a penhora de pontos.

0: não pode ultrapassar e ela mostra que o descanso também é cuidado. Os materiais serão divulgados durante o mês de setembro nas redes sociais da Justiça do Trabalho, em parceria com os 24 TRTs espalhados pelo Brasil. Não deixe de conferir e se precisar de apoio emocional, ligue para o Centro de Valorização da Vida pelo número 188. As ligações são gratuitas e o atendimento é feito 24 horas por dia.
1: Empresários têm até o dia 3 de outubro para concluir treinamento para eleições 2026.
2: Capacitação pode ser feita pelo aplicativo Mesário ou pelo ambiente virtual de aprendizagem do TSE. Fábio Ruas.
3: Além da capacitação à distância, o treinamento também pode ser presencial, de acordo com a orientação de cada cartório eleitoral. O curso virtual reúne informações sobre os procedimentos que deverão ser adotados por quem vai trabalhar nas sessões eleitorais. O conteúdo foi atualizado para as eleições 2026 e contempla o novo fluxo de votação, com orientações práticas para o dia da eleição. Quem concluir o treinamento e trabalhar nos dois turnos poderá acumular 6 dias de folga.
1: Justiça Federal condena líder de esquema financeiro a mais de 23 anos de prisão por lavagem de dinheiro.
2: Decisão atendeu a pedido do MPF e também responsabilizou outros dois envolvidos na fraude. Carla Zanetti.
4: Segundo investigações, o esquema fraudulento operava a partir da cooptação de vítimas para contratação de empréstimos consignados de alto valor em instituições financeiras. Em troca, os suspeitos prometiam quitar as parcelas dos financiamentos e repassar os lucros do investimento para as vítimas. Entre 2019 e 2022, foram movimentados cerca de 156 milhões de reais. O réu líder do esquema foi condenado a 23 anos de reclusão por lavagem de dinheiro. Já os outros dois acusados já estão cumprindo as próprias penas.
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1: A você uma boa noite
2: e até amanhã.

0: sou Humberto Pinheiro e estes são os destaques de hoje do Jornal do Senado, que começa agora. Senado deve analisar projeto que protege recursos do Fundo Constitucional do Distrito Federal. Campanha busca conscientizar a população sobre a doação de órgãos. Senado vende mais de 20 mil livros na Bienal de São Paulo. Boa noite. O Senado Federal deve analisar o projeto de lei complementar que busca proteger os recursos do Fundo Constitucional do Distrito Federal. A proposta altera o novo arcabouço fiscal para garantir o funcionamento dos serviços essenciais da capital do país. Repórter Douglas Castilho.
1: O texto tem como objetivo central retirar o Fundo Constitucional do Distrito Federal, o FCDF, das restrições fiscais que recentemente passaram a limitar o aumento dos seus recursos. O FCDF é utilizado para manter as polícias militar, civil e penal, o corpo de bombeiros, a saúde e a educação de Brasília, mas passou a ter seu orçamento obrigatoriamente limitado nos anos em que a União registrar contas no vermelho. O consultor de orçamento do Senado, Sérgio Machado, demonstrou cautela com as idas e vindas de exceções às regras fiscais, porque podem prejudicar a transparência orçamentária.
2: O problema da inclusão sucessiva de exceções às regras fiscais é que isso traz prejuízo à transparência, à simplicidade do nosso sistema orçamentário e, em alguma medida, à própria efetividade da medida original. Por outro lado, é claro que há mérito em muitas dessas exceções. Afinal, estamos mesmo tratando de uma obrigação prevista constitucionalmente.
1: A lei do arcabouço fiscal já havia excluído expressamente o FCDF dos limites de controle de gasto. Mas uma lei complementar aprovada em agosto estabeleceu uma regra geral que afetou os repasses ao fundo. O projeto agora apresentado altera esse quadro ao inserir uma exceção expressa para o FCDF, garantindo que seu reajuste volte a acompanhar integralmente a variação da receita corrente líquida. O projeto aguarda

0: aguarda envio para as comissões do Senado.
1: Estamos em um mês marcado por campanhas de conscientização sobre diversos temas. Uma delas é o Setembro Verde, que alerta para a importância da doação de órgãos. A campanha busca informar a população e incentivar a doação, um gesto que pode salvar vidas. Repórter Lana Dias.
2: A decisão comunicada de se tornar um doador de órgãos pode orientar a família no momento de luto e, principalmente, salvar a vida de quem aguarda um transplante. É por isso que existe o Setembro Verde, com o objetivo de conscientizar a população sobre a importância da doação. A campanha é relacionada ao Dia Nacional da Doação de Órgãos, em 27 de setembro, e busca, sobretudo, incentivar as pessoas a expressarem a vontade ainda em vida às suas famílias, como explicou a médica nefrologista da Fundação ProRim, Amanda Meyer da Luz.
3: Durante todo esse mês, nós procuramos esclarecer dúvidas, combater mitos e, principalmente, estimular pessoas a ter essa conversa com a sua família sobre o seu desejo de serem doadores. Hoje nós sabemos que existem mais de 45 mil pessoas em uma lista de espera para um rim.
2: A doação pode acontecer em duas circunstâncias. A primeira é com doador vivo, quando estiver saudável e em condições para que o procedimento não prejudique sua saúde. A outra é com doador falecido, quando a morte encefálica é decretada. Amanda esclareceu que, nessa situação, a família é acolhida e consultada sobre a doação.
3: Após a confirmação, então, dessa morte encefálica, a família é acolhida e é consultada sobre a doação. Se houver, então, a autorização, são realizados, então, por último, exames para avaliar quais órgãos, né, podem ser aproveitados. Um deles, então, pode ser o rim. Então, a central de transplantes identifica o possível depois receptor, segundo os critérios clínicos, critérios de compatibilidade, tempo de espera e logística para a chegada do órgão na pessoa que será a receptora.
2: A doação e o transplante de órgãos e tecidos são incentivados por lei no Brasil, que prevê, na última semana de setembro, a realização de atividades de conscientização dos estudantes de todos os níveis de ensino. Quem deseja ser doador ou doadora de órgãos deve conversar com a família. Mais de 49.500 pessoas aguardam transplante de órgãos no Brasil, segundo a lista de espera do Ministério da Saúde.
1: Mais de 20 mil livros foram vendidos pela Livraria do Senado durante a Bienal do Livro de São Paulo, realizada neste mês. A Constituição Federal e títulos sobre a história do Brasil estiveram entre as obras mais procuradas. Outro destaque foi a coleção Em Miúdos, que leva a educação cidadã a crianças e jovens por meio de ilustrações e linguagem informal. A 28ª Bienal Internacional do Livro de São Paulo terminou no domingo, dia 13. O Senado levou ao público uma variedade de títulos e também apresentou iniciativas de educação legislativa, preservação da memória e participação popular. A reportagem é de Yasmin Rodrigues.
4: O Senado participou com cerca de 250 títulos publicados pela própria casa. O espaço também recebeu atividades sobre o arquivo e a biblioteca do Senado, a coleção Escritoras do Brasil, Sustentabilidade e o programa E-Cidadania, que aproxima a população do processo legislativo. A servidora do Senado, Paula Oda, explica que a proposta foi apresentar ao visitante diferentes formas de conhecer e se aproximar da casa.
5: O espaço de eventos, ele é muito interessante, porque a instituição tem a possibilidade de conversar com a sociedade aqui. E mais do que vir aqui só e vender livros, a gente está aqui para representar a instituição, a gente está aqui para demonstrar, né, tudo que a gente tem de melhor para o cidadão, que muitas vezes não conhece tudo isso.
4: Entre livros de história e legislação e documentos que preservam a memória do país, a presença na Bienal mostrou que aproximar o cidadão do legislativo também pode começar por algo tão simples quanto abrir um livro.
1: Um projeto que autoriza porte de arma de fogo para mulheres sob medida protetiva da Lei Maria da Penha avança no Senado. Ao defender o projeto, o relator, senador Flávio Bolsonaro, do PL do Rio de Janeiro, alegou que o agressor se aproveita da vulnerabilidade física da mulher para colocá-la novamente em risco e defendeu a concessão do porte. A reportagem é de Bruno Lourenço.
6: O projeto de lei que está pronto para ser votado na Comissão de Segurança Pública altera o Estatuto do Desarmamento para garantir o direito ao porte de arma de fogo a mulheres sob o amparo de medidas protetivas da Lei Maria da Penha. O texto também reduz a idade mínima de 25 para 18 anos, tanto para aquisição quanto para o porte de arma pelas vítimas. O relator, senador Flávio Bolsonaro, do PL do Rio de Janeiro, alegou que o agressor se aproveita da vulnerabilidade física da mulher para colocá-la novamente em risco e defendeu a concessão do porte.
7: A arma de fogo, caso assim deseje a mulher, sob medida protetiva de urgência, servirá como instrumento equalizador contra a diferença de força física existente entre ela e o agressor. Ressaltamos que o porte de arma de fogo não será obrigatório, mas apenas facultativo, somente para as mulheres sob medidas protetivas de urgência e que cumpram os requisitos arrolados no presente projeto de lei e no corpo normativo do próprio estatuto.
6: A CSP pode acrescentar alteração ao texto aprovado na Comissão de Direitos Humanos para deixar claro que, revogada a medida protetiva de urgência, cessará também a autorização excepcional para a arma de fogo, mas nada impedirá a mulher de buscar a posse da arma dentro das regras gerais do estatuto.
8: Eleições 2026.
1: Nas eleições deste ano, presos em regime provisório poderão votar. No entanto, essa pode ser a última vez que brasileiros nessa condição participam das eleições. Isso porque a lei antifacção que entrou em vigor em março de 2026 proíbe o alistamento eleitoral e o voto de pessoas presas, seja em regime definitivo ou provisório. Porém, o Tribunal Superior Eleitoral decidiu suspender esse trecho da legislação, permitindo que presos provisórios e adolescentes que cumprem medidas judiciais restritivas votem em outubro. O TSE argumentou que a lei antifacção viola o princípio da anualidade eleitoral, que impede mudanças na legislação a menos de um ano da eleição. O Supremo Tribunal Federal também pode julgar o tema para manter ou anular, em definitivo, o direito ao alistamento e ao voto do preso provisório. A Constituição já proíbe o voto de pessoas condenadas em decisão final. Nos últimos anos, a Justiça Eleitoral instalou cabines de votação em alguns estabelecimentos penais para garantir o direito dos presos. Em 2026, poderá votar o preso sem condenação definitiva que estiver com o título eleitoral em dia e tiver solicitado o voto. O prazo para o pedido terminou em maio. Trabalhos técnicos de Eliseu Caires. O Jornal do Senado fica por aqui. Acompanhe agora as notícias da Câmara dos Deputados. Boa noite e até.

0: e a política de reintegração de brasileiros deportados.
1: Gestantes poderão ter direito a condições especiais em concursos públicos.
0: Boa noite. Os deputados estão analisando a proposta que garante condições especiais para mulheres grávidas em concursos públicos. A repórter Fabielle Pires traz mais informações sobre a proposta.
2: Um projeto de lei em discussão na Câmara dos Deputados quer garantir que mulheres grávidas ou puérperas não sejam prejudicadas em concursos públicos por causa da gestação ou do parto. A autora da proposta, a deputada Denise Pessoa, do PT do Rio Grande do Sul, disse que apresentou o texto ao acompanhar notícias de gestantes prejudicadas em concursos. Em 2025, por exemplo, 3 grávidas passaram por dificuldades no concurso nacional unificado ao não conseguirem da banca organizadora autorização para assistir de forma remota ao curso de formação em caso de parto. Pelo texto em discussão na Câmara, candidatas impossibilitadas de participar de qualquer etapa de concurso público em razão da gestação, parto ou puerpério terão direito a participar remotamente da fase do certame quando houver compatibilidade com a situação de saúde, desde que essa forma de participação não frustre o caráter competitivo do concurso. A proposta também permite a realização da prova em segunda chamada, quando a candidata não puder comparecer no dia previsto em edital, com nova data a ser agendada pela banca organizadora. A impossibilidade deverá ser comprovada antes ou imediatamente após a realização da prova, mediante documento assinado por profissional médico. O direito será garantido em qualquer estágio da gestação para todas as etapas do concurso, independentemente de previsão expressa no edital. Segundo a autora do projeto, Denise Pessoa, a segunda chamada e a participação remota de gestantes em etapas de concurso público já vem sendo conquistadas na justiça.
3: Essa proposta ela é importante porque ela combate e enfrenta uma desigualdade que atinge as mulheres. A gente sabe que essa é um caso que já apareceu, como eu disse, em vários concursos, especialmente no concurso nacional unificado, e que decisões judiciais já garantiram o direito às mulheres. E, portanto, a gente transforma em legislação algo que já vem sendo reconhecido em processos judiciais. É importante que as mulheres elas possam correr em condições iguais e elas não precisem ser punidas por uma condição física que não deveria ser um fator de exclusão.
2: O projeto que garante a gestantes ou puérperas condições diferenciadas em concursos públicos foi aprovada pela Comissão de Administração e Serviço Público. O texto ainda vai passar pelas Comissões de Defesa dos Direitos da Mulher e de Constituição e Justiça. Da Rádio Câmara de Brasília, Fabielle Pires.
4: Economia.
1: Josenildo, do PDT do Amapá, defende a aprovação de projeto que cria regras para reduzir a burocracia. Autor da matéria, ele explica que o objetivo é digitalizar processos de licenciamento com prioridade para microempresas, pequenos negócios e empreendedores individuais.
0: Josenildo propõe que os órgãos públicos deixem de exigir documentos já disponíveis bases de dados governamentais. O deputado aponta que a integração dos sistemas vai reduzir custos, acelerar as decisões administrativas e melhorar o ambiente de negócios.
1: Carlos Veras, do PT de Pernambuco, apoia projeto que regulamenta a criação e o funcionamento das cooperativas solidárias. O texto define essas entidades como sociedades sem fins lucrativos e voltadas à promoção social, geração de renda e superação das desigualdades.
0: Carlos Veras entende que o projeto oferece a essas cooperativas tratamento tributário diferenciado e prioridade em licitações públicas. Além disso, a proposta regulamenta a atuação das cooperativas em finanças solidárias e em plataformas digitais de trabalho.
1: João Carlos Bacelar, do PL da Bahia, pediu informações à Casa Civil sobre a regulamentação de incentivos fiscais para sistemas de armazenamento de energia por baterias. Ele quer saber como o governo pretende incluir essa tecnologia no regime especial de incentivos para o desenvolvimento da infraestrutura, o REID.
0: O deputado pede esclarecimento sobre o andamento da regulamentação e os estudos técnicos, fiscais e regulatórios relacionados ao tema. João Carlos Bacelar argumenta que a medida pode incentivar investimentos e fortalecer a infraestrutura do setor elétrico.
1: Projeto de Heloísa Helena, da Rede Saúde do Rio de Janeiro proíbe as apostas esportivas online no Brasil. A parlamentar argumenta que a expansão das bets contribui para o endividamento das famílias e para o aumento do transtorno relacionado ao vício em jogos.
4: O que acontece hoje é que as pessoas não precisam nem se deslocar de casa, como se fazia antes, para jogar nos cassinos, nos bingos ou em qualquer lugar. As pessoas com um celular, elas podem ter toda a sua vida destruída. São muitos casos de ludopatia já diagnosticados, casos gravíssimos de famílias inteiras que perdem tudo que têm, muitos jovens suicidam em função dessa jogatina que são as bets. Então, nós entendemos que é de fundamental importância que elas sejam proibidas.
0: Heloísa Helena critica a regulamentação do setor e alerta que a arrecadação tributária obtida com as apostas não compensa os impactos sociais causados pelo vício em jogos. Ela acrescenta que grande parte dos recursos movimentados por essas plataformas vai para o exterior.
5: Trabalho.
1: Delegado Éder Mauro, do PL do Pará, defende a criação de uma política de qualificação profissional e reinserção no mercado de trabalho para pais de pessoas com deficiência após a morte de quem era cuidado. A proposta prioriza esse público em programas federais de capacitação e intermediação de emprego.
0: Delegado Éder Mauro afirma que os beneficiários também poderão receber acompanhamento psicossocial e participar de ações de empreendedorismo. Ele argumenta que a ideia é reduzir a vulnerabilidade de famílias que deixaram o mercado de trabalho para exercer o cuidado contínuo.
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5: Relações Exteriores.
1: Proposta que cria política para a reintegração de brasileiros deportados ou repatriados avançou na Câmara. A repórter Silvia Munhato tem mais detalhes.
7: A Comissão de Previdência, Assistência Social, Infância, Adolescência e Família da Câmara dos Deputados aprovou o projeto que cria a política Reintegra Brasil. O objetivo é apoiar a reinserção social e profissional de brasileiros que retornam ao país após repatriação ou deportação. Em 2025, 3.924 brasileiros foram deportados pelos Estados Unidos e outros 3.050 tiveram que sair da União Europeia. A deputada Rogéria Santos, do Republicanos da Bahia, relatora do texto, destacou que esses brasileiros chegam ao país com dificuldades econômicas, mas também com outros problemas.
8: Existe um outro pormenor também, que na sua maioria eles retornam ao Brasil, inclusive indocumentados, com seus documentos expirados, com dificuldades de acessar o poder público, inclusive em relação à saúde. E aí, a política, ela vem trazendo exatamente esse bojo para acolher e reintegrar esses brasileiros.
7: Entre as medidas previstas está a criação de unidades de recepção nos pontos de entrada no país, com encaminhamento para abrigos temporários ou auxílio para transporte até o município de origem. Também deverá ser ofertado atendimento psicológico e assistência social, além da criação de espaços de convivência para mães e filhos e apoio para a localização de parentes no Brasil. O texto ainda concede atendimento prioritário no Cadastro Único para Programas Sociais e prioridade no acesso ao Bolsa Família e ao benefício de prestação continuada. Outras ações estão relacionadas à empregabilidade das pessoas e à proteção de bens adquiridos no exterior. A proposta, que cria uma política de acolhimento de deportados e repatriados, será analisada agora pelas comissões de Finanças e Tributação e de Constituição e Justiça. Da Rádio Câmara de Brasília, Silvia Munhato.
5: Desenvolvimento Regional.
0: Sérgio Brito, do PSD da Bahia, solicita a realização de uma audiência pública para discutir o projeto que transfere às assembleias legislativas a competência para criar municípios. A ideia é impulsionar o desenvolvimento regional de distritos com potencial econômico.
5: A criação de novos municípios tem relação direta com o desenvolvimento regional. Tem distritos e comunidades que comprovadamente têm capacidade de crescer, se desenvolver, gerando renda e progresso para centenas de regiões pelo Brasil. O projeto estabelece critérios claros e responsáveis, assegurando que novas unidades administrativas tenham viabilidade econômica, social e estrutural, garantindo a sustentabilidade e melhor prestação de serviços à população.
1: Sérgio Brito cita como exemplos os distritos baianos de Roda Velha e Rosário para defender a proposta. Segundo o deputado, o projeto estabelece critérios técnicos para a criação dos municípios e pode facilitar o acesso da população a serviços públicos, além de o desenvolvimento regional.
0: Da Vitória, do PP do Espírito Santo, defende a aprovação de projeto que permite transformar a ocupação regular de terrenos de marinha em direito de uso registrado em cartório. Pela proposta de sua autoria, a União permanece como proprietária enquanto o morador passa a ter o domínio útil do imóvel.
1: Da Vitória explica que a medida alcança ocupantes inscritos na Secretaria do Patrimônio da União com posse pacífica há pelo menos 5 anos. O texto mantém a cobrança anual pelo domínio útil do terreno, além da taxa devida quando esse direito for transferido a outra pessoa.
0: Está pronto para a pauta da Comissão da Amazônia o relatório de Dilvanda Faro, do PT do Pará, ao projeto que amplia garantias em desapropriações por utilidade pública. O texto determina processo prévio e proteção reforçada a comunidades tradicionais e famílias de baixa renda.
1: De acordo com Dilvanda Faro, o projeto supera a lógica patrimonial ao incorporar dimensões sociais, culturais e territoriais, garantindo a manifestação prévia dos atingidos e reconhecendo o valor subjetivo da terra.
0: É de Elmar Nascimento, do União da Bahia, projeto para levar perícias médicas do INSS a localidades de difícil acesso. Entre os critérios previstos estão distância superior a 100 quilômetros da agência mais próxima, problemas de deslocamento da população e demanda reprimida pelo atendimento.
1: A proposta de Elmar Nascimento determina que o atendimento ocorra pelo menos uma vez por mês nessas localidades. Ele explica que, ao cumprir a medida, o INSS poderá utilizar unidades móveis, realizar mutirões, recorrer à telemedicina ou deslocar peritos para os municípios.
9: Meio ambiente.
0: Gleisi Hoffmann, do PT do Paraná, quer proibir a exportação de animais destinados ao abate ou à engorda para abate no exterior. A medida vale para bovinos, búfalos, ovinos, caprinos, suínos e equídeos e prevê multas de até R$20 mil por animal, além de outras sanções para quem descumprir a regra.
1: Gleisi Hoffmann ressalta que a proposta não impede a exportação de animais para reprodução, pesquisa e conservação. Segundo a deputada, a iniciativa amplia a proteção e o bem-estar animal e, ao mesmo tempo, estimula o processamento da carne no Brasil, gerando mais valor e emprego no país.
0: Baleia Rossi, do MDB de São Paulo, defende o projeto que autoriza o sepultamento de animais de estimação em jazigos pertencentes à família do tutor, em cemitérios públicos e privados. Ele argumenta que a proposta reconhece o vínculo afetivo entre os tutores e seus animais.
1: De acordo com Baleia Rossi, o projeto estabelece critérios para o sepultamento dos animais, como a conclusão de que a morte não foi causada por doença infecto-contagiosa. Ele afirma que a medida também exige autorização prévia da administração do cemitério.
0: Mário Frias, do PL de São Paulo, é um dos autores da proposta que endurece as regras de proteção aos animais. A ideia é aumentar as penas para crimes de maus tratos, tornar esses crimes hediondos e e determinar a perda da guarda dos animais pelos condenados.
1: O texto, que tem apoio de Mário Frias, também prevê educação sobre proteção animal nas escolas, atendimento veterinário público com castração gratuita e a criação de um cadastro nacional de pessoas condenadas por crimes contra animais.
9: Justiça.
0: Está pronto para ir a plenário o projeto que prevê punições para quem interditar idoso de forma abusiva. A repórter Paula Bittar explica a proposta.
10: A Comissão de Constituição e Justiça da Câmara aprovou um projeto que cria sanções civis e penais para quem tentar interditar idosos de forma abusiva ou fraudulenta. O objetivo é impedir que familiares ou pessoas de confiança utilizem processos judiciais de interdição para assumir o controle de bens e rendimentos de idosos que ainda possuem plena capacidade. O relator, deputado Felipe Carreiras, do PSB de Pernambuco, considerou que é necessário garantir o caráter de medida excepcional para a curatela, com o objetivo apenas de assegurar apoio aos que não consigam praticar atos da vida civil de forma autônoma. Para ele, utilizar a medida com finalidade patrimonial e sucessória representa evidente desvio de finalidade e vulnera direitos fundamentais dados à liberdade, à autonomia privada, ao patrimônio e à dignidade da pessoa humana. O texto aprovado define a tentativa de curatela por má-fé motivo para excluir o herdeiro da sucessão, resultando na perda do direito à herança. Além da sanção civil, o projeto altera o Estatuto da Pessoa Idosa para aumentar a punição nos casos de apropriação ou desvio de bens. A pena para esse crime, que é de reclusão de 1 a 4 anos e multa, será aumentada de 1/3 até a metade se ele for praticado mediante a instauração de processo de curatela abusiva ou fundada em motivos falsos. A proposta também atualiza termos legais e permite que o juiz reconheça a intenção de enganar de forma mais ágil durante o processo, evitando que a lentidão da justiça beneficie herdeiros de má-fé. A proposta, que cria sanções civis e penais para quem tentar interditar idosos de forma abusiva ou fraudulenta, ainda será analisada pelo plenário. Da Rádio Câmara de Brasília, Paula Bittar.
9: Segurança Pública.
1: Projeto de defensor Stélio Denner, do União de Roraima, inclui na Lei Maria da Penha o monitoramento eletrônico do agressor como medida protetiva de urgência em situações de alto risco. Segundo o deputado, a iniciativa visa conter a escalada do feminicídio no Brasil.
0: Pelo texto de defensor Stélio Denner, o juiz deverá observar novos critérios para conceder a medida protetiva, como casos de ameaça grave, histórico de agressões e perseguição. O texto também prevê a integração da tornozeleira eletrônica com mecanismos de alerta direto à vítima.
9: Direitos Humanos.
1: Amanda Gentil, do PP do Maranhão, recomenda a aprovação de proposta de emenda à Constituição que inclui a primeira infância como etapa prioritária na proteção dos direitos e garantias das crianças. Relatora da matéria, ela propõe reforçar a obrigação do poder público no desenvolvimento integral até os 6 anos de idade.
0: O substitutivo de Amanda Gentil determina que União, Estados, Distrito Federal e atuem de forma integrada em políticas para a primeira infância. O texto também exige a divulgação dos recursos destinados a essas ações e inclui creches e visitas domiciliares entre as medidas previstas.
9: Educação.
1: Jorge Sola, do PT da Bahia, defende a ampliação das escolas públicas em tempo integral, especialmente no ensino médio. Para o deputado, a política é também uma medida de enfrentamento ao crime organizado, já que é nessa faixa etária que adolescentes são mais vulneráveis ao aliciamento.
11: Oferecer escola de tempo integral, ou seja, segunda a sexta, de manhã e de tarde, o dia todo, com alimentação durante todo o dia, com formação profissional, com qualificação em várias áreas, cultura, esporte, línguas, e você com isso permite, né, que esse adolescente tenha uma melhor formação e perspectivas futuras, sendo afastado do risco da cooptação pelo crime organizado.
0: Jorge Sola acrescenta que a Bahia já conta com mais de 70 escolas de ensino médio reformadas ou construídas, com laboratórios, auditórios e espaços esportivos, e que outras 252 serão entregues. Ele aponta que a parceria com o Programa Federal Pé de Meia ajudou a reduzir a evasão escolar.
1: Termina agora o jornal Câmara dos Deputados.
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4: 8 e 11.

chama na bota. Esse aqui é o nosso território sertanejo. Começando bem aqui nessa terça-feira já, hein? 15 de setembro. Fechando bem já a primeira quinzena do mês. E aqui com você na voz, Paula Esteves. Muito prazer, tá? Você aqui, ó, de toda a nossa cidade, de toda a nossa região, de todo o Brasil também, curtindo a gente aí pelo aplicativo, pelas plataformas. Tamo juntasso. Agora, curtindo alto e bom som aqui com o melhor do modão, né? A gente já começa com Diego e Vitor Hugo, BG a Cura.

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3: Fernando Sorocaba.
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0: Fernanda e Sorocaba.
1: Fernanda e Sorocaba, teus segredos. Eita pedrada, bebê. Bora lá, já tá pegando fogo aqui o nosso território sertanejo. O Brasil já todo conectado com a gente nas redes sociais, nas plataformas, no site. Obrigada pelo carinho, viu? E aproveita pra pedir o seu modão aí no pedidomusical.com.br.

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1: 8:26.

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5: FM. 2 horas e 30
6: minutos. Tamo junto aqui, ó, na melhor. Uma das músicas mais executadas de 2025, chegando por aqui, Tubarões, com eles, Diego e Vitor Hugo.

Mas nessa aí, Gustavo Lima, tem três. Obrigado. Ah, rapaz, é muita gente. Ai, ai, ai, ó, nas redes sociais você segue a gente, você fica por dentro aqui de tudo que acontece na sua rádio, as novidades, os bastidores, as promoções também. Então, não perde tempo, segue lá a gente e compartilha também, tá?

0: 8h41.
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0: 8h45.
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1: Muito foda! 8h48.
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0: 52.
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3: Tô juntinho aqui, ó, com você.
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3: Aô, trembão, segura! Tamo por aqui nessa terça-feira, comecinho de semana ainda também, com muita música bacana. Só modão aqui bruto, modão caprichado, né? Esse é o point certo pra você se atualizar dos melhores modões aí da atualidade. Que playlist fria nada! Aqui, ó, tem mais emoção na sua rádio. E tem ela, Marília Mendonça, com o Love a Queima-Roupa.